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0: 22 horas. 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

0: 23 horas. 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
3: 23:58.
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2: Uma hora.
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0: Que coro lindo! Valeu! Bom, agora uma parceria minha com o Jorge Aragão. E eu vou chamar aqui uma figura, assim, que eu me tornei fã. Fã do cantor, do compositor e da pessoa. Com vocês, o talento de Serginho Moá. Ei, Serginho!
1: Obrigado, boa noite.
2: É bom estar com você.

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gostaria de chamar uma convidada especial, a grande Zélia Duncan.

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1: Essa aqui é a nossa primeira parceria. Um, dois, três.

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1: O dia já começa a nascer lá fora. E por aqui, a nossa companhia vai

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A gente se despede por aqui.

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2: 6 horas.
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0: um dos grandes sucessos de Jon Bon Jovi. Jon Bon Jovi, aqui na sequência da Mais Ouvida. Bom dia, 6:15.
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0: Bom, hora certa para você, agora são 6:16 da manhã.
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0: Bom dia, estamos já agora, são 6:17 da nossa manhã, um bom dia pra você, 6:17, nosso dia começando e ó, o dia também, 24 de setembro, é o dia de número 267 do ano. Falta 98 dias apenas pra terminar 2026, hein? Pois é. Eu falei 98 dias, você não viu errado não. Falta menos de 100 dias para finalizar 2026. Primavera já começou. No hemisfério sul, né? O equinócio aconteceu no dia 23 de setembro, ou seja, no dia de ontem. Também nesse mesmo dia, fatos que narram, né? Essa data aí, o bom rei Dom Pedro I, primeiro imperador do Brasil, morreu em Lisboa aos 35 anos. Morreu novo, rapaz. Ele havia abdicado do trono brasileiro em 1831 em favor do seu filho Dom Pedro II. Foi inaugurado também em São Paulo o primeiro trecho do metrô brasileiro, um marco importante para o transporte público do país. O brasileiro também conquistou a Fórmula Indy em 1989, Emerson Fittipaldi. Seu primeiro piloto não nascido nos Estados Unidos a conquistar o título, inclusive, né? Bom, quem faz aniversário hoje é Ananda Costa, atriz brasileira, nascida em 1936. Júnior Casarré, ator brasileiro também em 1980, né, que ele nasceu. André Marques, apresentador e também nascido em 1979. Jade Picon, influenciadora, ex-BBB, né, nasceu em 2001, aliás, né, ela é da geração de 2001. Bom, nesse mesmo dia também destaques que daqui a pouquinho tem o nosso Memória Musical. Elvis Presley lançou vários sucessos no dia de hoje. Paul McCartney também. AC/DC também trouxe o clássico Thunderstruck. Grande sucesso também, né, de AC/DC. Bom, 24 de setembro é uma data importante para a história do Brasil, que em 1871 entrou em vigor a Lei do Ventre Livre, que determinava a liberdade dos filhos nascidos de mulheres escravizadas, embora a escravidão ainda continuasse existindo no país até 1888, né? Quando saiu aí, né? Depois disso, a Lei Áurea, né? E agora são 6:19, é um reparo que o Brasil tem, né? Com a história. 6:19, a história que não é boa de contar. Bom dia pra você, tem dominó, manequim, nosso programa a todo vapor já pra você, um bom dia. 6:19.

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aí o sucesso de Detonauta. 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Aproveita, agora são 6:39.

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5: Bom, agora são 6:47 da manhã. Bom dia pra você. Juiz manda Trump devolver acesso à Casa Branca a veículos de comunicação. A decisão suspende por 14 dias a restrição anunciada por Trump e garante o acesso dos jornalistas enquanto o caso é analisado. Bom, Israel arranca oliveiras palestinas pouco antes da colheita na Cisjordânia. As forças israelenses não responderam à agência Reuters sobre o motivo da ação, mas já justificaram anteriormente o corte das árvores como modo de evitar emboscadas às suas tropas, que ocupam o território palestino. Bom, a greve nos Correios, também TST decide se a paralisação há 14 dias é abusiva ou não. A paralisação começou após o impasse das negociações do acordo coletivo, principalmente na relação ao plano de saúde do trabalhador, aposentado e dependente dos Correios. Bom, o diretor do Banco Genial e executivo ligado ao Master são alvo na terceira fase da Operação Carbono Oculto. A ação cumpre 27 mandatos em 7 estados contra grupo que mascarou compras de usina e distribuidoras de combustíveis. Bom, agora são 6:49. Pode brita no lugar da cassiterita, como fraude que levou a PF a descobrir um esquema cujo o Alexandre Pires supostamente está envolvido. Operação Risco de Ouro 2, deflagrada após a empresa suíça pagar cerca de 48 milhões pela carga, receber pó de brita e denunciar o caso à Polícia Federal. Trabalhadores por conta própria com CNPJ bate recorde, mas apresenta menos de 30% do Brasil. Autônomos com ensino superior completo representam 19,2% do total de 2025. Relatórios sobre Mendonça. A PF diz que análises para auxiliar eram decisões internas. A corporação afirma que documentos serviam para orientar decisões de gestores e não eram destinados à produção de provas criminais. A nova espécie de peixe descoberto agora na Amazônia já corre risco de extinção. O desmatamento, mineração e o crescimento urbano ameaçam o animal que foi encontrado em uma região do Amapá. Fux dá 10 dias para o Alcolumbre, presidente do Congresso e também do Senado, informar as idas de Vorcaro, Lulinha e a mulher de Moraes ao Senado. O ministro determinou que o presidente da casa apresente registros de entrada e saída de 8 pessoas desde fevereiro de 2019. As principais notícias você acompanha também já no nosso site radiotropical.net. Eu venho com as principais notícias do nosso site, fazendo aí um resumão, né, da última quarta-feira, aliás, terça-feira. 6:50, 10 minutinhos faltando para 7 da manhã.

0: 6:55.
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2: Muito bem, agora a paralisação dos empregados da Caixa Econômica Federal continua por tempo indeterminado, depois que a categoria rejeitou uma nova proposta apresentada pelo banco. Para quem precisa dos serviços de Três Corações e região, a principal preocupação é o atendimento nas agências. Os canais digitais, caixas eletrônicos, lotéricas e correspondentes continuam disponíveis para diversas operações. O repórter Edson Gonçalves já vem com as principais informações aqui no nosso Boletim Rádio Notícia, logo depois aí da propaganda eleitoral gratuita aqui no rádio, né? Volto já, né? Às 7:25 com esse assunto no nosso Rádio Notícia.

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7: Com o Acerto Relógio, com a Tropical, são 7h29. Bom dia.
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5: Pequeno, médio, grande produtor, hoje eu tô com uma mesa redonda, hoje vamos discutir o crédito rural, afinal, pode ser uma ferramenta, uma grande ferramenta para fazer a propriedade crescer, mas sem planejamento, também pode se transformar em uma dívida difícil de carregar. A gente vai descobrir como evitar essa dívida e sim prosperar dentro do crédito rural. Afinal, quando vale a pena financiar?
6: Se tiver do mesmo jeito, você sabe que vai produzir mais, você acaba de fechar teu custo, ponto, garante.
7: Sim.
6: E aí acompanha.
7: Ô Paulo, acho perfeito a gente tocar nesse assunto, porque tem total relação com o planejamento estratégico, planejamento financeiro. Sim. Então, nós temos que ter isso. E proteção, você falou uma coisa muito importante. A gente tem um carro, às vezes, de 20, 30 mil, você tem seguro dele.
8: É.
7: Uma lavoura ali, e a gente tem que ter essa proteção. Eu vou deixar de ganhar um pouco, mas eu vou fazendo uma média, eu vou tendo proteção. Paulo falou, uma proteção de um seguro, né? Eu tenho proteção de seguros multirrisco, de risco nomeado, que o banco exige.
8: Exato.
7: Né? É para te proteger.
8: Exato.
7: Se eu vou, se der um El Niño, se eu for produzir 40 sacos de soja, opa, seu seguro vai me proteger tanto, seu seguro de café vai me proteger de granizo, né? Então, isso, assim, a gente tem que ter essa proteção. E importante, aí vai, qual que é o custo? A primeira coisa, antes dele pensar se ele vai pegar dinheiro, se ele vai fazer um CIF, se ele vai vender, ele precisa saber quanto que vai custar aquele produto.
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12: 7h35 da nossa manhã. Bom dia aí, tá tudo bem com você? Bom dia, bom dia, bom dia, bom dia. Essa é a Tropical. Vem, bora começar o dia? Vem.

0: Começar o dia com você, quinta-feira, 24 de setembro de 2026, de volta. Após o horário eleitoral obrigatório no rádio. E ó, você que tá com a gente aí na sintonia, obrigado pelo carinho, tá? Obrigado pela audiência também, viu? Grande sucesso pra você aqui no nosso Memória Musical. É um dos sucessos mais marcantes, né? De Lionel Rich e Diana Ross. Vamos curtir? Vamos lá?
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0: 1991, uma das maiores baladas românticas que estava no primeiro lugar aí nas paradas americanas. Endless Love. Diana Ross e Lionel Rich. A música foi escrita por Lionel Rich, Endless Love, em 1981. No filme, ela acompanha a história de um amor intenso entre os dois principais personagens. A gravadora queria que a música tivesse aquele clima de declaração de amor, então ninguém melhor do que Lionel Rich para poder fazer isso. Criou um sucesso especialmente pro filme, né? A escolha de Diana Ross divide o vocal, inclusive, que ele deu, né, a gravação com aquele clima de dueto inesquecível. Um grande sucesso que você curte aqui no nosso

0: Agora são 7:41. Grande sucesso, hein? Aqui na Tropical. Tem mais informação e notícia também. Vamos lá, vamos girar.
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0: Bom, você muito mais informado, você com a gente aí também na Tropical. A greve dos empregados da Caixa foi assunto também do nosso site. A Caixa Econômica Federal continuou por tempo indeterminado, né? A greve após a categoria rejeitar na segunda-feira uma nova proposta apresentada pelo banco. A paralisação iniciada em 10 de setembro pode afetar principalmente serviços que dependem de atendimento presencial nas agências de Três Corações e de outras cidades da região. Bom, agora são 7:42. O comparecimento às urnas nas eleições de 2026 poderá ser utilizado pelo Instituto Nacional do Seguro Social, o INSS, como uma das formas, né, de comprovar que aposentados, pensionistas e outros beneficiários estão vivos. A informação, no entanto, não significa que votar seja uma condição obrigatória para continuar recebendo

0: benefício.
1: O consumo de álcool, substâncias entorpecentes, ilícitas, determinadas classes de medicamentos e até plantas medicinais utilizadas em chá pode comprometer funções como atenção, concentração, raciocínio rápido, força e noção de distância. No ambiente profissional, principalmente em atividades que exigem agilidade, direção de veículos ou operação de máquinas, essas alterações podem colocar em risco tanto o trabalhador quanto seus colegas e outras pessoas que estejam próximas. Bom, a Prefeitura de Três Corações recebe até dia 27 de setembro inscrições para um processo seletivo simplificado destinado à contratação temporária de técnico em enfermagem. A seleção busca atender uma necessidade excepcional de interesse público aqui no município. Bom, famílias de Três Corações e região que recebem descontos na conta de energia precisam manter os dados cadastrais atualizados para evitar suspensão do benefício. Entre os principais problemas que podem levar à perda da tarifa social elétrica, né, a tarifa social de energia elétrica, né, ou desconto social, estão a conta de luz registrada em nome de uma pessoa que não integra o grupo familiar. O cadastro único, o CAD único, sem atualização há mais de 2 anos e divergências entre as informações oficiais e o município, onde está localizada a unidade consumidora. Muito bem, agora são 7h44 da nossa manhã. Um bom dia para você. Dando sequência aqui à Casa da Sopa Capitão Vendramini, continua atendendo a população e distribuindo cerca de 70 marmitas por dia durante os serviços de limpeza, manutenção e pintura dos serviços realizados no imóvel. O bazar e o recebimento de doações de roupa também funcionam normalmente. Apenas as atividades doutrinárias, os estudos, os passes e também as palestras foram suspensas nessa semana, com retorno previsto aí para a próxima semana. Se você quer saber mais aí na íntegra, você pode acessar o nosso site radiotropical.net.

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0: Aí sim, hein? Que coisa mais linda, né?
1: É o máximo.

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4: Já começa para vocês, 8:02, segura aí.
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10: Pequeno, médio, grande produtor, hoje eu tô com uma mesa redonda, hoje vamos discutir o crédito rural. 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Também pode se transformar em uma dívida difícil de carregar. 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
11: Tudo começa no cadastro.
10: Uhum.
11: Né? Vamos colocar assim, que 90% da inviabilidade de uma operação ser liberada, ela começou lá no cadastro. É muito importante que o produtor ele tenha em mente que hoje ele precisa ter uma documentação e uma gestão dessa documentação. Porque muitas vezes você pede, passa uma lista ali, porque realmente é uma lista, né, Léo? De documentos, e aí ele tem 3, 4, faltam 2, mas são só esses 2. Mas esses 2, infelizmente, fazem falta para a gente completar o seu cadastro e conseguir atender da melhor forma. Porque por mais que às vezes ele quer uma linha, eu quero uma linha subsidiada porque a taxa é menor e eu quero, e aí você vê que ele não dá. A gente às vezes enfrenta o quê? Hoje o Pronaf tem a menor taxa das linhas subsidiadas, que é o produtor familiar ali, o menor, né? O produtor pequeno, como é colocado.
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8:08 da nossa manhã. Que bom nós estamos aqui juntos, eu e você, você e eu, juntos nessa quinta-feira pós-feriadão. Tá tudo bem aí? Passou bem o feriado?

0: querida mais ouvida, essa aqui é a Tropical, hein? Bom dia pra você, bom dia aí. Você, vambora, seguindo a nossa vida aí. Bom dia, as previsões tá no ar aí pra você do signo de Áries, Touro e Gêmeos. Áries, calma, calma, relaxa, pede um pouco mais de calma os astros pra você. Vai com calma aí também, vai com muita sede ao pote, não. Você pode estar com aquela vontade de querer resolver tudo de uma vez, mas há algumas situações precisam de tempo. E você não vai conseguir com essa ansiedade toda aí, não, tá? Vai devagar aí. No amor, aquele papo sem resenha. Sem filtro. Aquela conversa aberta. Joga na mesa. Não tá gostando, tá gostando. Paciência. No trabalho, confia na sua iniciativa. Você é pessoa boa, viu? Você é boa no que faz. Viu, amiga? Confia aí no seu lado profissional. Nível alto, viu? 07-18-32. Vermelha é a cor do dia. Bom dia pra você, Touro. Oi, Touro. Você tende a buscar mais segurança e tranquilidade. É um bom momento pra organizar sua vida financeira e colocar algumas pendências em ordem. É, e no amor aí valoriza os pequenos gestos aí pra, né, a vida dois seguir em frente. 04, 16 e 27, os números da sorte verde é a cor do dia. Geminiana, tá tudo bem aí? A comunicação hoje favorecida, uma boa conversa pode trazer uma informação importante para você, ou até mesmo abrir uma oportunidade que você não viu há algum tempo. Só toma cuidado para você não falar antes de pensar, hein? Ó, primeiro pensa, depois você fala. Porque depois que você falou, acabou. Falou, tá falado. O amor deixa as coisas acontecer naturalmente, hein? 03-21-35, os números da sorte, amarelo é a cor do dia.
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0: Pede não que eu volto já já com mais previsões astrais pra você, bom viu? Dia. Bom dia, tem Lauaninha, Lauana Prado.
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0: nessa sertão, né?
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5: De volta com mais uma rodada de previsões. 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
6: Vamos lá, continuando, né, com as previsões astrais, agora são 8h18. Bom dia para você do signo de Câncer. Oi, canceriana, tá tudo bem aí? Como é que tá depois do feriadão? Câncer, você pode estar mais sensível hoje, percebendo alguns detalhes que normalmente iriam passar despercebidos, né? Então aproveita toda essa sensibilidade para entender melhor quem está de fato do seu lado. No trabalho, evita carregar problemas que não são seus. 08-14-29, os números da sorte. Branco é a cor do dia para você. O dia favorece também decisões e atitudes. Se existe algo que você vinha adiando, tá na hora de resolver, né? Talvez seja a hora oportuna, né? Uma iniciativa sua. No amor, demonstra o que sente sem esperar que outra pessoa adivinhe. 05-19-31, dourado é a cor do dia. Bom dia, virginiana. A organização será sua aliada hoje, hein? Você pode conseguir colocar a vida em ordem. Talvez algo que vinha deixando aí a sua cabeça preocupada, pode ser que seja resolvido hoje, né? No amor, não tenta analisar demais cada palavra ou cada atitude. Talvez requer um pouquinho também de pedido de perdão, desculpa e bora seguir. Não levar tanto ao pé da letra assim, né? Virgem, um dos números da sorte é o 06-17-28. Azul claro é a cor do dia. As previsões voltam já pra você de Libra, Escorpião e Sagitário. Segura aí.
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8: Muito bem, agora são 8 horas e 33 minutos, 8h33 da nossa manhã. 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
1: Deixe-se guiar pelos astros. Vem aí mais uma rodada de previsões astrais. Falando agora para Libra, Escorpião e Sagitário.
2: Bom, Libra, hoje é um bom dia para você conversar, fazer acordos e buscar equilíbrio, hein? Uma situação que estava meio confusa pode começar a ficar bem mais clara. No amor, evita guardar aquilo que precisa ser dito, tá? Os números da sorte é o 09, 22 e 34. Rosa é a cor do dia. Bom dia, Escorpião. Sua intuição tá bem forte hoje, hein? Presta atenção naquele sentimento de que alguma coisa merece uma segunda olhada, viu? No trabalho, mantenha o foco e evita entrar em disputa desnecessária. Os números da sorte é o 02, 15 e 30. Vinho é a cor do dia. Bom dia, Sagitário. O dia traz também vontade de mudar, ou mudar a rotina, experimentar algo diferente. Uma novidade pode deixar você mais animada também no dia, né? No amor, a espontaneidade será a melhor escolha. Os números da sorte são 11, 20 e 33. Laranja é a cor do dia. Bom, você pode também, viu, começar o dia bem, viu, Capricórnio? É, já eu venho fechando as previsões astrais com você de Capricórnio, Aquário e com você, Peixinha.
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0: um segredo.
1: Muito obrigado.
2: 8:58.
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0: 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Uma pausa rápida, piadas e charadas. 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
1: Bom dia! E o Conta Aí de hoje é piada. Por que o banco quebrou? Pensou aí? Porque não tinha fundo. Sem fundo, quebrou mesmo. Essa foi profunda, ou nem tanto. Tem uma piada ou charada boa? Manda pra gente no WhatsApp 3239-3605. Vai que a próxima é a sua.
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2: Pequeno, médio, grande produtor, hoje eu tô com uma mesa redonda, hoje vamos discutir o crédito rural, afinal, pode ser uma ferramenta, uma grande ferramenta para fazer a propriedade crescer, mas sem planejamento, também pode se transformar em uma dívida difícil de carregar. A gente vai descobrir como evitar essa dívida e sim prosperar dentro do crédito rural. Afinal, quando vale a pena financiar?
3: Se tiver do mesmo jeito, você sabe que vai produzir mais, você acaba de fechar teu custo, pronto, garante.
4: Sim.
3: E aí acompanha.
5: Ô Paulo, acho perfeito a gente tocar nesse assunto, porque tem total relação com o planejamento estratégico, planejamento financeiro. Sim. Então, nós temos que ter isso. E proteção, você falou uma coisa muito importante. A gente tem um carro, às vezes, de 20, 30 mil, você tem seguro dele.
4: É.
5: Uma lavoura ali, e a gente tem que ter essa proteção. Eu vou deixar de ganhar um pouco, mas eu vou fazendo uma média, eu vou tendo proteção. O Paulo falou, uma proteção de um seguro, né? Eu tenho proteção de seguros multirisco, de risco nomeado, que o banco exige.
4: Exato.
5: Né? É para te proteger.
4: Exato.
5: Se eu vou, se der um El Niño, se eu vou produzir 40 sacos de soja, opa, se eu seguro vai me proteger tanto, o seu seguro de café vai me proteger de granizo, né? Então,
4: isso,
5: assim, a gente tem que ter essa proteção e importante. Aí, qual que é o custo? Então, a primeira coisa, antes de ele pensar se ele vai pegar dinheiro, se ele vai fazer um CIF, se ele vai vender, ele precisa saber quanto que vai custar aquele produto.
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1: Bom, agora são 9:09, Ana Castela perdeu um pouco a paciência, né? Ela se irritou nas redes sociais, ela fez um vídeo com uma irritação sobre uma vidente, né? A previsão de uma vidente na quarta-feira, dia 23. A sensitiva informou que a artista correria o risco de morrer jovem em um acidente aéreo, logo depois aí da situação com o Rick, né? E ela não gostou muito, não. As declarações e o desabafo da Ana Castela foi publicado por meio de stories no seu perfil oficial do Instagram. Se liga.
2: Gostou de mim falar essas coisas, principalmente ainda com a touca dessa aqui na cabeça, mas hoje eu vou falar. Tem muita vidente aí achando que é Deus. Que a única pessoa que eu acredito nessa minha vida é no meu Senhor Jesus Cristo, que eu oro todos os dias, rezo um Pai Nosso todos os dias, tá? E eu vou dizer uma coisa, qualquer energia ruim que tiver entrando aqui dentro do meu umbigo, cai por terra, meu Senhor.
1: Essa foi a Ana Castela, pronunciamento dela depois aí, né, que a vidente falou que ela sim poderia sofrer um acidente. Ela não gostou daí e deu repercussão, viu?
2: Tá? Parece engraçado, mas tô falando seríssimo. E eu digo outra coisa também. Eu puxo o pé. Pode saber que qualquer coisinha que acontecer comigo, eu volto pra buscar ela. Esse povo de 2023 falou assim, não, porque a Ana Castela vai engravidar. Gente, só pari cachorro e Barbie. Até agora, aqui dentro da minha casa. Vai irritando a gente. Aqui em 2026, ela vai namorar. Cadê?
1: Cadê?
2: Vai cuidar, vai prever a tua vida. Ninguém prevê que eu vou ter que parar de trabalhar. Vocês é engraçado, né? Ninguém prevê isso. Não, Ana, eu prevejo que em 2027 Ana Castela vai ter que parar de trabalhar porque ela já vai ter dinheiro suficiente pra se bancar pro resto da vida. Ninguém prevê a gente. A gente faz piada e tudo mais, mas o negócio foi muito sério. Não vai ficar dessa forma, a gente já tá tomando nossas medidas cabíveis. E eu vou dizer uma coisa, tenho certeza que a minha mãe já orou. E oração de mãe é muito mais forte do que qualquer vidente por aí. Pode ter a certeza disso.
1: Pois é, e aí ela não gostou e falou que vai, falou sobre acionar judicialmente aí, né, a vidente. Não gostou nem um pouco aí da previsão, mas também não é pra menos, né? Depois aí que aconteceu a questão, né, do acidente aéreo, né, com o Rick, aí todo mundo tá prevendo agora, né? E foi o que ela postou aí nas suas redes sociais. Calma, Ana Castela, é só uma previsão, calma.

0: Alguns estudos mostram que tomar o chá de erva cidreira duas vezes ao dia por 15 dias melhora o sono em pessoas com insônia e que a combinação de erva cidreira e valeriana pode ajudar a aliviar a inquietação e os distúrbios do sono.
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0: Isso, Vira Tropical é bom demais. É, rapaz, tem uma polêmica aí. Eu não sei se eu digo, envolvendo show. Aí deixar para o rádio de notícia aí. É, povo, ah, povo.
1: Grande Gersinho, né, seu brabo. Já tem nome, hein?
0: Valeu, fui, tchau, obrigado.
1: Vai não, até logo.
0: Semana de data FIFA, hein?
1: Semana de data FIFA.
0: Semana só em outubro, é isso.
1: Fui. É isso que temos, só outubro. Não sei o que é isso, tio.
2: Pensamento do dia.
1: Lá vem, lá
2: presta
1: vem.
2: Atenção. Ah. É, ué, em terra de canibal, anão é tirar gosto. Maravilhoso isso.
1: Porcaria.
2: É fazendo merda que se aduba a vida. É, ué. Tem muita testa oleosa se achando mente brilhante. Maravilhoso.
1: Tô rindo. Sabe o que eu tô rindo?
2: Briga de saci não vale da pernada. Ai, Jesus amado. Esse aqui é pra... Presta atenção. Em terra de daltônico...
1: Nossa, Adriano.
2: É impossível montar cubo
1: cara,
2: mágico.
1: Cara, é 9h40 da manhã.
2: Pegou o daltônico,
1: que
2: cubo mágico, preto e branco, colorido. Ah, babada é que você estuda. Bum, bum, bum, bum, bum. Você sabe o que é isso? É o marreta no bumbo antes descendo a avenida. Que é isso, rapaz? O marreta tava vibrando mais que a banda da ESA.
1: Eu vi o marreta.
2: Não, ué. Ele teve que usar dois bum pra descer, porque um estourou. É bum, bum. Ei, lasqueira.
1: Marreta foi maravilhoso.
2: Ontem arrebentou, ué. É, que é isso? A banda daqui, eu te falar pra você, viu? 7 de setembro, tira a banda da ESA, coloca a banda da PAI. Show de bola. Rapaz, tava gostoso de ser aqui ontem, viu? É, ué. Teve um molequinho que desceu numa carreta de papelão e chamando na alta. Foi que isso, rapaz? Isso que é de papelão, você imagina quem pegou de verdade. Não, você sai da frente, mexe com nós.
1: Eu vi uma renda descendo.
2: Mas tava
1: aí
2: gostoso,
1: ontem.
2: Cara. Muito legal. A galera aí, as escolas, as crianças, cada comunidade trazendo aí o pessoal. Show de bola. Muito gostoso ontem aqui. Ontem tava top, viu?
1: Tava, né?
2: É. Só que mentira. Mentira pra você ontem.
1: Sobre
2: é, mentira. Né? Você sabe que... Bom dia, meus lindos! Bom dia, Raiz Thundercat, o seguinte, a Neuza, benção! Lasqueira! Cadê as comadres três pontos, compadre fazendo lobo? Baninha hoje tem aula, firma o povo. Oi, emendou! Emendou escola hoje? Não sei.
1: Também não sei.
2: Vambora, meu povo! Segundou e amanhã já sextou, não, porque depois do feriado eu te falar pra você. Rapaz, a coisa mais estranha do mundo, né? Na tua cidade é feriado. Aí você vai pra outra cidade e o trem tá bombando. É esquisito demais.
1: Estranho demais. Verdade. Eu também ontem que
2: fui. Fala, Mercy, fala pra nós, Mercy. Fala, Mercy. O que foi? O povo tá vendendo ingresso na feira do rolo?
1: Pelo amor de Deus, vai caçar o que fazer vocês tudo aí, pelo amor de Deus, hein? São 9h42 da nossa manhã. Só agradecer, hein?

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1: 10 horas.
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7: Acidentes graves registrados em rodovias do sul de Minas. Detento foge do presídio de Boa Esperança. Morre paciente que caiu da maca quando era levado para hospital em São Sebastião do Paraíso. Homem foi preso duas vezes em poucos dias, furtando tubos de cobre em Pouso Alegre.
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7: Acidentes graves registrados em rodovias do sul de Minas. Em Alpinópolis, uma mulher de 30 anos morreu após a picape Saveiro que ela dirigia ser atingida por um Mitsubishi em um cruzamento na área urbana. A violência do impacto foi tamanha que a Saveiro invadiu uma oficina mecânica e bateu em vários carros. A motorista do Mitsubishi, uma senhora de 75 anos, declarou aos policiais militares que teria passado mal na direção do veículo. Ela não ficou ferida, mas precisou de atendimento médico. A condutora da Saveiro foi levada ao hospital da cidade, onde recebeu os primeiros socorros e foi transferida para a Santa Casa de Passos, mas faleceu pouco depois de dar entrada. Entre Varginha e Eloy Mendes, um acidente envolvendo uma picape Montana e um Classic na rodovia MGC 491 deixou 4 pessoas feridas, sendo 2 em estado grave. Os feridos foram socorridos pelo Corpo de Bombeiros e pelo SAMU e encaminhados ao Hospital Bom Pastor. Entre São Lourenço e Pouso Alto, um acidente na rodovia BR-354 envolveu um caminhão e um automóvel. O motorista do carro sofreu ferimentos graves e ficou preso às ferragens. Ele foi desencarcerado pelo Corpo de Bombeiros e levado para o Hospital de São Lourenço. O caminhoneiro não se feriu. Entre Alfenas e Machado, um acidente envolveu uma carreta e

foi desencarcerado pelo Corpo de Bombeiros e levado para o Hospital Universitário Alzira Velano. Na mesma rodovia, no trecho entre Alfenas e Machado, duas caminhonetes Toyota Hilux bateram de frente ontem à noite e deixou 5 pessoas feridas, todas conduzidas ao Hospital Universitário Alzira Velano, em Alfenas. Entre São João da Mata e Poço Fundo, também na rodovia MG-179, um homem sem carteira de habilitação, dirigindo um Volkswagen Gol, tentou ultrapassar uma carreta e bateu o carro de frente com uma van. Ele, 2 passageiros do Gol e o motorista da van ficaram feridos e foram conduzidos para o hospital de Poço Fundo. O condutor do Gol responderá pelo crime de trânsito por dirigir veículo automotor na via pública sem ser habilitado, gerando perigo. O carro foi multado e recolhido no pátio do Detran. Detento foge do presídio de Boa Esperança. Em Boa Esperança, um homem suspeito de ter cometido homicídio na cidade conseguiu fugir do presídio após pular o muro e passar por uma concertina instalada sobre o muro. A polícia militar foi acionada, localizou e capturou o suspeito, escondido em uma residência a 2 quilômetros do presídio, recolhendo-o novamente em sua cela. Morre paciente que caiu de maca quando era levado para hospital em São Sebastião do Paraíso. A polícia civil está investigando o caso de um paciente oncológico que caiu da maca quando era levado para a Santa Casa de São Sebastião do Paraíso em uma ambulância do município. Ele ficou internado por 15 dias e faleceu na última terça-feira. O corpo foi encaminhado para exames no IML para determinar se a causa da morte tem relação com a queda. Homem foi preso 2 vezes em poucos dias, furtando tubos de cobre em Pouso Alegre. Uma equipe da Polícia Militar prendeu um homem quando ele furtava os dutos de cobre do sistema de ar-condicionado de um imóvel em reforma há 3 meses na área central de Pouso Alegre. A prisão aconteceu depois que moradores das imediações viram o suspeito entrar no prédio e acionaram a polícia. Para invadir o local, o homem quebrou uma janela. Segundo a Polícia Militar, além dos crimes nesse prédio, ele tem passagens por inúmeros outros furtos na cidade.

0: e a minha.
1: Dá um gritão pro Thiago Carvalho aí!
2: Natanzinho Lima!
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1: Mateuzinho, só maior por gentileza. Bebê, vai. A partir de agora começa o Ao Vivão. E se você saiu de casa na intenção

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0: A paralisação dos empregos, dos empregados, aliás, da Caixa Econômica Federal continua por tempo indeterminado, depois que a categoria rejeitou uma nova proposta apresentada pelo banco. Bom, para quem precisa dos serviços aqui em Três Corações e região, a principal preocupação é o atendimento nas agências. Os canais digitais, caixas eletrônicos, lotéricas e correspondentes continuam disponíveis para diversas operações. O repórter Edson Gonçalves traz informações do que pode ser feito durante a greve e quais serviços podem enfrentar atrasos.
5: A greve continua por tempo indeterminado, enquanto o comando de greve avalia os próximos passos. Na prática, para o cliente, a maior dificuldade pode estar no atendimento presencial dentro das agências. Mas é importante deixar claro, a greve não significa que todos os serviços da Caixa estão parados. Quem precisa fazer operações bancárias no dia a dia pode continuar utilizando os canais digitais. Os caixas eletrônicos também continuam sendo uma alternativa para diversas operações. Outra opção são as casas lotéricas e os correspondentes Caixa Aqui, que também oferecem vários serviços. E para quem recebe benefícios sociais, o Caixa Tem continua sendo uma ferramenta importante. Durante a greve, já foram registrados impactos em processos de financiamento imobiliário, análise de documentos e liberação de crédito. E esse impacto pode ser diferente de uma agência para outra. A Caixa também mantém canais de atendimento por telefone ou WhatsApp. Para as operações do dia a dia, utiliza os canais digitais e a rede alternativa de atendimento.
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6: Pequeno, médio, grande produtor, hoje eu tô com uma mesa redonda, hoje vamos discutir o crédito rural. Afinal, pode ser uma ferramenta, uma grande ferramenta para fazer a propriedade crescer, mas sem planejamento. Também pode se transformar em uma dívida difícil de carregar. A gente vai descobrir como evitar essa dívida e sim prosperar dentro do crédito rural. Afinal, quando vale a pena financiar?
7: Tudo começa no cadastro.
6: Uhum.
7: Né? Vamos colocar assim, que 90% da inviabilidade de uma operação ser liberada, ela começou lá no cadastro. É muito importante que o produtor ele tenha em mente que hoje ele precisa ter uma documentação e uma gestão dessa documentação. Porque muitas vezes você pede, passa uma lista ali, porque realmente é uma lista, né, Léo? De documentos, e aí ele tem 3, 4, faltam 2, mas são só esses 2. Mas esses 2, infelizmente, fazem falta para a gente completar o seu cadastro e conseguir atender da melhor forma. Porque por mais que às vezes ele quer uma linha, eu quero uma linha subsidiada porque a taxa é menor e eu quero, e aí você vê que ele não tá. A gente às vezes enfrenta o quê? Hoje o Pronaf tem a menor taxa das linhas subsidiadas, que é o produtor familiar ali, o menor, né? O produtor pequeno, como é colocado.
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0: Nossa senhora, a música. Quinta-feira, meio-dia.
1: Vai. Ah, vai, o amargurado.
0: Meu Deus, lindas. Vai. Quinta-feira. Isso é a música segunda-feira, rapaz. Tá todo mundo de ressaca.
1: Entendi.
0: Todo mundo é morto.
1: Ó, vai. Queen de ressaca. Meu Deus do céu. Tinha que você tiver de ressaca, vai colocar Queen. Entendi. Difícil saber qual que é a sua aptidão musical aí, né, cara? Entendi. Entendi tudo.
0: Quinta-feira. Meio-dia,
1: entendi,
0: papai.
1: Tudo. Cinco minutinhos voltando pra Zona.
2: Tá rindo, agora é bem sério.
1: De quê?
2: Ah, povinho. É bem isso aí que você falou mesmo.
1: O quê?
2: O pior é que você não sabe. Ainda tem gente vendendo por 500 conto. Três.
1: Tem provas ou não tem provas? Tô indo embora, tá chegando o Luiz Carlos, não dá tempo mais nada aqui. Tô indo embora, tá chegando o Luiz Carlos de Freitas e o Cidade Revista, a gente se fala amanhã a partir das 6 da manhã com o nosso Manhã da Tropical. Tchau!

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4: Bom, peraí, deixa eu me apresentar primeiro, né? Hoje veio tudo mais rápido aqui, até a previsão do tempo veio antes. Muito bom dia, Três Corações, está no ar Cidade Revista, edição do dia 24 de setembro de 2026. Eu sou Luiz Carlos de Freitas e junto com toda a nossa equipe vamos levar até o seu conhecimento as principais notícias, fatos, informações e reportagens que são destaque no nosso município e também na região. Acompanhe o trabalho de entrevistas e reportagens de Graziela Mello, Elison Gonçalves, Zezinho Rodrigues e Daniele Leite, trazendo os assuntos que movimentam a nossa cidade. E nas notícias do Complexo Policial, a apuração é com o repórter Donizete de Almeida. Muito obrigado, tenham todos um ótimo dia. Está no ar o Cidade Revista e eu quero aproveitar também para parabenizar os nossos homenageados hoje, nesta quinta-feira. Ismênia Aparecida Fortunato dos Reis em Itanhaém, Vitor Hugo Mafra Azevedo, 12 aninhos no Parque das Colinas, Cleiton José dos Santos na Morada do Sol, Nivaldo Cristiano em Carmo da Cachoeira e Cristina Rodrigues no Jardim Paraíso. Agora sim a previsão do tempo.
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4: Bom, em se tratando de Três Corações, nesta quinta-feira, o tempo segue mais fechado por aqui, com muitas outras nuvens e possibilidades de chuva ao longo do dia. A temperatura fica amena, com mínima de 16 e a máxima prevista de 24. Para quem está acompanhando o Cidade Revista nesse momento, a tendência é que a instabilidade continue durante as próximas horas. Então, quem vai sair para trabalhar, resolver alguma coisa na rua ou pegar a estrada pela região, deve ficar atento às mudanças climáticas. Também existe possibilidade de trovoadas durante o dia. A orientação é redobrar a atenção, principalmente em caso de chuva mais forte, evitar áreas sujeitas a alagamento e, durante eventuais trovoadas, não permanecer em locais abertos ou próximos às estruturas metálicas. Olha, e vale o registro, hein? A previsão nacional do clima tempo aponta a atuação de uma frente fria e de áreas de instabilidade sobre o sudeste, com chuva em diferentes pontos de Minas Gerais. Então, para esta quinta-feira, em Três Corações, tempo instável, temperatura entre 16 e 24 graus e possibilidade de chuva e trovoadas ao decorrer do período. Manchete de hoje. Garimpo ilegal ameaça Rio Verde e pode provocar impactos ambientais que ultrapassam áreas exploradas. Comunidade terapêutica Renascer em Cristo acolhe homens em tratamento contra dependência química em Três Corações. Alerta para a raiva animal reforça a importância da vacinação de cães e gatos. Comunidade Rural do São Bentinho mantém produção de hortaliças e alimentos mesmo com chuvas. No Rádio Notícia, acúmulo de resíduos e bueiros obstruídos preocupam moradores da Avenida 7 de Setembro. Após pedidos de moradores, trânsito passa por mudanças para reforçar a segurança dos bairros Parque Bandeirantes e Treviso. No giro de esporte de hoje, professor da Secretaria de Esporte de Três Corações comanda a equipe da Escola de Sargento das Armas em competição militar de futebol. E ao final desta edição, as ocorrências policiais com Donizete de Almeida. Fique atento, o Cidade em Revista está começando.

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1: 11:05, bom dia. Vamos ao primeiro assunto de hoje. Nesta quinta-feira o tempo é, perdão, primeiro assunto do dia. Nesta quinta-feira no Cidade Revista, Três Corações completou ontem, quarta-feira, 142 anos de história. As comemorações reuniram moradores, escolas, empresas, entidades e autoridades durante o desfile realizado na Avenida Getúlio Vargas. O nosso repórter Zezinho Rodrigues acompanhou a programação e conversou com as autoridades presentes. Prefeito Dimas Pereira Abraão, vice-prefeita Flávio Dias e o secretário de Saúde de Minas Gerais, Fábio Bacheretti. Vamos ouvir o prefeito, primeiramente, Dimas Pereira Abraão, que destacou a participação da população e falou sobre a importância de recuperar as comemorações tradicionais no município.
2: Hoje é um dia de festa, é um dia festivo, a cidade toda, o pessoal está todo participando, está cheio aqui o nosso palanque, a nossa avenida, e eu quero que vocês tenham um excelente dia, um excelente aniversário para a nossa cidade.
3: Prefeito, queria que o senhor falasse para nós, o que significa para o senhor a volta desse tradicional desfile na cidade?
2: Zezinho, isso aí é uma coisa que nós toda a vida tivemos e foi paralisada. E nós estamos retornando com essas festividades. É um aniversário da cidade, é um carnaval, é a Expo 3, são os nossos shows, porque como eu digo e sempre eu falo, a população precisa de saúde, precisa de educação, precisa de segurança e precisa também, Zezinho, de alegria. Esse é um momento de alegria. As festas são um momento de alegria, de descontração. Então é muito importante retornar com essas festas e principalmente retornar com o nosso aniversário da nossa Três Corações. Muito obrigado, um bom dia e uma boa festa para todos vocês.
3: Muito obrigado, senhor, pela sua participação com a gente, hein?
2: Eu é que agradeço, Zezinho. Muito obrigado a você e a nossa Rádio Tropical, que está sempre nos prestigiando.
1: Em entrevista, a vice-prefeita Flávia Rivello avaliou a programação e destacou o número de pessoas, instituições, participantes e falou sobre a oportunidade de apresentar à população os projetos, as escolas e as empresas que fazem parte do desenvolvimento da cidade.
4: Foi um desfile maravilhoso, recorde de público e de instituições, empresas que desfilaram. Então foi realmente muito bonito, todas as empresas, instituições querendo homenagear a cidade. Foi maravilhoso e eu aproveito para agradecer não só o secretário, como toda a equipe. Esse torneio é importante, Zezinho, para mostrar para a nossa sociedade o que, que Três Corações tem. Porque às vezes a gente vive no nosso mundo, no nosso bairro e não sabe das escolas, quantos projetos, quantas empresas nós temos aqui em Três Corações. Então é um momento da gente conhecer além do nosso bairro, além do que a gente já tem acesso, o que, que Três Corações tem. Então foi muito bonito, tenho certeza que todo mundo que pôde estar aqui presente gostou muito e pôde conhecer como Três Corações é lindo. Tem as crianças que estavam aqui, estavam descendo numa alegria só, felizes de poder estar manejando Três Corações no aniversário. E o ano que vem, não tem dúvida que será ainda mais bonito.
1: Entrevista, né? Agora com o secretário do Estado de Saúde em Minas Gerais, Fábio Bacheretti Vitor, ou Bacharete, ele falou sobre a sua ligação afetiva com Três Corações e demonstrou alegria de participar das comemorações pelos 142 anos do município.
5: Queria dizer que eu venho aqui há muito tempo, eu me lembro de desde 2005 frequentar aqui, então já tem 11 anos. E estar aqui de volta no aniversário da cidade é muita alegria a cada um dos tricordianos. Eu tenho muito carinho, tenho grandes amigos, né? Eu tenho o Shiba, que é um grande amigo meu, nós temos o Patrick Salgado, filho do Arlen, da Ótica Real, aqui do município. Tem grandes amigos aqui. E eu deixo para cada um de vocês um grande abraço e um compromisso nosso do governo de Minas de continuar melhorando a vida de vocês. Tá bom? Um abraço a todos. Obrigado a todos os ouvintes, bom dia e parabéns a Três Corações.

0: Bom, minha gente, continuando aqui agora, a Três Corações celebrou também os seus 142 anos com muita história, com participação popular e a valorização de tudo aquilo que faz parte da identidade do município. Parabéns, Três Corações, né? E com certeza trazendo essa oportunidade aí a todos os tricordianos que ajudaram todos os dias a construir essa trajetória.
1: Ó, queria dizer que eu venho aqui há muito tempo, eu me lembro desde 2005 frequentar aqui, então já tem 11 anos, e tá aqui de volta o aniversário da cidade, é muita alegria a cada um dos tricordianos, que eu tenho muito carinho, tenho grandes amigos, né? Eu tenho o Shiba, que é um grande amigo meu, nós temos o Patrick Salgado, filho do Arlen e da Ótica Real, aqui do município. Tem grandes amigos aqui. E eu deixo para cada um de vocês um grande abraço e um compromisso nosso do governo de Minas de continuar melhorando a vida de vocês, tá bom? Um abraço a todos. Obrigado a todos os ouvintes, bom dia e parabéns a Três Corações.
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0: Bom, casos recentes de raiva em gatos registrados no estado de São Paulo acendem um alerta para a importância da prevenção e da vacinação dos animais de estimação. A raiva é uma doença grave que também pode ser transmitida aos seres humanos, mas a vacinação continua sendo uma das principais formas de proteção. Em Três Corações, a Prefeitura já realizou, neste ano, a campanha de vacinação contra a raiva animal. Para os tutores que ainda não levaram seus cães e gatos para receber a vacina, o momento é de atenção e conscientização. A orientação é buscar as campanhas gratuitas promovidas pelo poder público ou procurar uma clínica veterinária particular para manter a vacinação em dia. Para explicar os cuidados, a importância da vacina e os riscos dessa doença para os animais e também até para as pessoas que convivem com eles, nós conversamos com o médico veterinário Dr. Fernando Dominicini. Ouça com atenção as orientações.
3: A vacina da raiva, principalmente nos animais de companhia, né, nos pets, digo cães, gatos, até mesmo os animais de produção, ela é fundamental. Durante muitos anos, a raiva foi considerada uma doença erradicada, a gente não tinha casos de animais de companhia. E aí, agora, nesse mês passado, foi diagnosticado um felino, um gato, no estado de São Paulo, positivo para raiva. E isso acende um alerta e deixa a gente um pouco preocupado, porque é uma doença que não tem cura e é uma doença que pode ser transmitida para o ser humano. É uma doença que tem que ter muita atenção, né? A vacina é a única forma de prevenir, a vacina ela é eficiente. Então, assim, tem que ter essa consciência de vacinar seu animal. Existem campanhas gratuitas que são oferecidas pelas prefeituras, é válido fazer. Todas as clínicas veterinárias também especializadas estão aptas a vacinar, a gente tem também a vacina de forma particular também, é muito importante que seja vacinado, porque o vírus agora voltou a circular entre os indivíduos que a gente, né, foi diagnosticado, e isso acende um alerta, porque existe trânsito de animais, né, os animais circulam pelas cidades, pelos estados, o tutor mora num estado, vem fazer uma visita aqui na nossa cidade, então isso tem que tomar esse cuidado, então a vacinação é a prevenção ideal para a gente controlar novamente, né? Não deixar essa doença aparecer novamente entre nós. O animal pode apresentar alguns sintomas como hipersalivação, perda de apetite, alteração de sistema motor, perda de equilíbrio, uma certa agressividade. Então, assim, os primeiros sintomas, o animal ficou diferente, o tutor começou a reparar que o animal tá com comportamento anormal, ele precisa procurar um médico veterinário para poder estar examinando e, se for o caso, fazer o diagnóstico preciso, né? Por isso é que tem que ter essa prevenção, porque muitas vezes isso é silencioso, a gente tem muitos animais que não são vacinados, muitos animais que às vezes ficam pelas ruas, né, que não tem um certo cuidado, eles são os que são mais susceptíveis a contrair a doença. E a raiva é um vírus, né? Então existem vários hospedeiros, isso pode estar sendo circular entre os morcegos, entre animais de produção, cavalo, vaca, ovinos, caprinos, então, os suínos. Então, qualquer animal mamífero pode estar contraindo essa doença. Por isso é que é uma coisa que tem que ser muito bem controlada, orientada, pessoal, antes que esse vírus comece a circular e fique uma coisa incontrolável. Então, se fizer um controle bacana, uma vacinação bacana, a gente consegue novamente manter a doença sob controle.
0: Isso aí, raiva animal não é brincadeira, né? Todo cuidado é pouco. 11 horas e 15 minutos, o quadro Momento Saúde termina por aqui.
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0: Intervalo comercial e já já a gente volta com mais informações. 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
0: 11 horas e 19. As ações de garimpo ilegal no Rio Verde acendem um alerta para os impactos ambientais provocados pela movimentação do solo e alterações no leito do rio. Em 2026, já são mais de 20 ocorrências registradas pela Polícia Militar do Meio Ambiente e o histórico dos últimos 3 anos chega a 70 casos. O repórter Elison Gonçalves conversou com um especialista em recursos hídricos sobre os danos que podem permanecer mesmo depois da interrupção da atividade e os riscos para outros trechos do Rio Verde.
10: O garimpo ilegal continua sendo um desafio ambiental na região do Rio Verde em Três Corações.
1: Dados da Polícia Militar de Meio Ambiente apontam mais de 20 registros da atividade somente em 2026. Nos últimos 3 anos, foram contabilizadas 70 ocorrências relacionadas à extração clandestina de ouro. A operação mais recente aconteceu no dia 16 de setembro, na região da Fazenda Maravilha, na zona rural do município, e terminou com 6 adultos presos e 1 adolescente apreendido. Além do aspecto policial, especialistas alertam para os impactos ambientais que esse tipo de exploração pode causar ao rio e ao ecossistema. Quem explica é a doutora em recursos hídricos e professora do mestrado em meio ambiente e saúde da Unicor, Rosângela Marques.
10: São vários os impactos que podem ser causados, né? Desde a instalação, né, da draga, que aí nós temos desequilíbrio no nosso ecossistema, fauna, flora e os próprios recursos hídricos, né? Os jatos, aí então, eles vão agitar, né, ter uma turbulência aí nos sedimentos, e aí isso daí vai ser prejudicial aos peixes. Além disso, né, nós temos diversos impactos na saúde humana também, né? Então, no garimpo a gente tem, para extrair o ouro, né, então nós temos o mercúrio e o arsênio, que são classificados como elementos traços. Antigamente era chamado de metais pesados, né? E nesse sentido, o arsênio, ele é prejudicial, né, causando diversos tipos de câncer na população e aí algumas doenças, né? Câncer de pulmão, de pele, de rim, de bexiga, né? Pode causar aí diabetes, hipertensão arterial e ainda distúrbios no sistema reprodutor. O mercúrio, também outro elemento traço utilizado, ele pode causar distúrbios neurológicos, principalmente em fetos, em crianças e aquelas pessoas que estão em contato com esse elemento traço, né? Até aí os garimpeiros.
1: A preocupação não se limita ao local onde a atividade ocorre. Alterações no leito do rio e o deslocamento de sedimentos podem provocar efeitos em outras áreas, atingindo trechos localizados rio abaixo. Rosângela Marques explica como uma intervenção em um ponto do Rio Verde pode gerar consequências para outras regiões.
10: Nós temos aí os impactos, né? Principalmente na qualidade de água. Nós temos aí um sistema de tratamento convencional, né? E esse tratamento convencional, ele não trata os elementos traços, né, que nós citamos, mercúrio e arsênio, né, principalmente. E isso daí pode acarretar aí os problemas para a população. Na água, esses elementos traços, eles vão acumular, principalmente nos sedimentos, né? Uma outra quantidade aí nos peixes que vão ficar contaminados, né? E essa quantidade aí na água. E aí ela pode afetar os diversos municípios, porque isso não é autodepurado. Ou seja, o corpo hídrico não consegue tratar isso. Tá? E aí o nosso sistema de tratamento também não consegue tratar isso. Para esse tratamento precisaria ser aí um tratamento avançado, né? Então, isso daí vai gerar tantos problemas, né, em outros municípios, como também municípios a jusante e a montante.
1: Outro ponto importante é que a interrupção da atividade ilegal não significa automaticamente a recuperação do ambiente. Em muitos casos, podem permanecer alterações no leito do rio, processos de erosão e impactos sobre a fauna e a qualidade da água, exigindo medidas de recuperação e acompanhamento ambiental. Sobre os danos que permanecem após a fiscalização e o que é necessário para restaurar essas áreas, Rosângela Marques também explica.
10: Bem, os danos seriam aí no ecossistema, né, que precisaria aí ser recuperado, tanto fauna e flora. Além disso, a questão do meu recurso hídrico. Só que nós não temos como recuperar esse recurso hídrico, a não ser que eu paro com essa atividade e aí, ao longo do tempo, ao longo dos anos, que o meu corpo hídrico, então, ele vai conseguir, né, aí o processo de bioacumulação no sedimento e aí não, teoricamente, não causar dano à água que causaria à população. Mas o sedimento continua lá, com os elementos traços.
11: A especialista também chama atenção para os riscos de longo prazo, caso esse tipo de exploração continue ocorrendo de forma clandestina, e para a importância da prevenção e da fiscalização.
10: Conforme já tinha dito, né, e reforçando, nós vamos ter aí as diversas doenças, né, que nós mencionamos aí anteriormente. E além disso, né, nós vamos ter ali os impactos para os peixes, né, e para a fauna e a flora. Quando acontece aí essa parada da operação, né, então aí a gente pode evitar novos danos, né, conforme já tinha dito, depois então aí de um certo tempo, para que esse meu corpo hídrico ele possa recuperar aí as capacidades dele.
11: A preservação do Rio Verde passa não apenas pelo combate às atividades ilegais, mas também pelo monitoramento e pela recuperação das áreas afetadas, considerando a importância do rio para o meio ambiente e para a região. Luiz Carlos, essas são as informações sobre os impactos ambientais relacionados ao garimpo ilegal no Rio Verde. Para o Cidade em Revista, repórter Elison Gonçalves.
12: Ok, Elison, obrigado, e até por sinal muito preocupante, né? Muito preocupante. 11:26, Giro Rural.
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12: No Giro Rural de hoje, nós vamos conhecer um pouco da produção da comunidade rural do São Bentinho, onde famílias de produtores mantêm hortas e diferentes cultivos de hortaliças, legumes e outros alimentos também. Por meio da associação, a produção dos moradores chega às escolas das redes municipal e estadual, além de ser comercializada na feira e diretamente para consumidores. Mesmo com as fortes chuvas registradas recentemente, a produção segue firme, sem perdas ou prejuízos significativos relatado pelos produtores. O repórter Zezinho Rodrigues aproveitou e conversou com o produtor rural Paulo Afonso da Silva, que destaca a importância da comunidade como referência na produção de alimentos e na oferta de produtos cultivados pelos próprios moradores. Acompanhe a entrevista.
14: Graças a Deus, não acertou nada aqui na região São Bentinho, não.
15: Então, a dona de casa, as pessoas que vão à feira livre comprar um produto de boa qualidade, como esse produto aqui de três corações, vão ter normalmente.
14: Está tudo beleza, estão colhendo aqui, não agravou nada, não. Mas correu tudo bem, graças a Deus, na região para nós, São Bentinho, né? Deus correu muito, mas não acertou nada, graças a Deus. Será que tá bom? Tá bom assim, tá tem com assim, barro, não. Já está na hora do ano, eles deram uma ajeitada boa nela. Só tá ficando bem, chove, mas chuva rápido.
15: Mesmo com essa chuva que vem forte aí, não prejudicou nada na estrada?
14: Não, tá tudo bem. Tá beleza. A produção também, que é como cada um toca sua plantação, entendeu? Na comunidade, cada um tem sua horta, o André tem um estufa, então nós mesmo tocamos, é família mesmo. É, nós temos associação da cultura familiar, né?
15: E vocês também me falaram que vocês também abastecem as escolas?
14: Abastecem a escola estadual e a municipal. Toda terça-feira a gente faz nas entregas. A gente tem associação de depósito ali no Cano Rio, aí todo mundo já leva pesado, aí terça-feira a gente distribui tudo para a escola. Fornece só que a gente planta. Então, por exemplo, às vezes faltava alguma coisa, se outro, o vizinho tem, pega dele, põe que repõe para fazer as entregas, entendeu?
15: O que mais que vocês plantam aí, que vocês produzem para pegar até as escolas, chegando na mesa do consumidor também? O que mais que vocês plantam aí?
14: Ah, nós plantamos a parte de legume, alface, faço peixe, alface americano, alface liso, repolho, bloco, couve-flor, mandioca, abobrinha, laranja. E mais outras coisas. Temos que conhecer a época dela certa. Por exemplo, agora, para plantar giló, abobrinha, teitiba, várias coisas, né? Então tem as temporadas, né? Tem de frio, tem mais de legumes, como flor, repolho, agora começa o verão, agora começa as abobrinhas, giló, briqueira, essas coisas, entendeu?
15: Por ser uma produção de três relações, o preço é mais em conta para as duas casas?
14: Precisa comprar na feira, comprar... Ah, fica aqui, faz um preço um pouco, entendeu? Mas mesmo assim, na feira, o preço nosso é muito bom, nós não acompanhamos o mercado, não. O mercado é mais caro, mas faz Mas faz um preço bom, né? Para os consumidores.
15: Paulinho, só para terminar, o adubo para fazer a plantação, o pessoal acredita muito que é um adubo orgânico. O tipo de adubo que vocês usam aí?
14: A gente usa muito o lado da mantiqueira, sabe? É um composto, de galinha, tá? Um esquema muito bom. É um esquema natural, é um composto. A gente usa ele muito, porque aqui em conta da mantiqueira que tem a deposta aqui perto da Fernandinha, tá?
15: E você gera muitos empregos também, além da família, tem outras pessoas que trabalham com você?
14: Não tem mão de obra aqui na São Mentira. Só nós, cada um toca o seu e tem mão de obra.
12: Bom, o assunto agora é ajuda ao próximo. Uma comunidade terapêutica de Três Corações desenvolve um trabalho de acolhimento voltado exclusivamente ao público masculino. Atualmente, a instituição Renascer em Cristo atende 10 homens. A nossa repórter Daniele Leite conversou com o fundador e diretor da comunidade. O nome dele, Cassiano Cerutti. A gente conheceu o funcionamento desse espaço e o atendimento oferecido pela casa.
16: A comunidade terapêutica Renascer em Cristo atua no acolhimento de homens que buscam apoio para enfrentar a dependência química. Atualmente, 10 pessoas são atendidas no local. O fundador e diretor Cassiano Cerutti explica como surgiu a iniciativa e fala sobre o trabalho desenvolvido pela instituição.
17: Nós ajudávamos uma comunidade lá em Cambuquira. Aí, como os meninos estavam passando muita necessidade lá, tinha um menino que era de lá, que era muito amigo meu, e pediu para nós, falou, abre uma comunidade que eu vou ajudar você. Aqui no Lai Abril, ela foi em dezembro de 2024. Agora dezembro, agora 2026, vai fazer 2 anos que ela está funcionando. Aí eles vão mais na assistência social manda para cá, que acho que eles vão na rodoviária, tem um negócio de assistência social. E sempre eles pedem vaga para nós, entendeu? Portanto, nós está com a faixa etária de idade não em voga. Só que agora foi proibido a gente pegar cadeirante. A gente não pode pegar cadeirante. As pessoas mais, assim, necessitadas, que estão muito machucadas, essas coisas, a gente não pode ajudar mais. Mas as pessoas, morador de rua, dependente químico, com as famílias não tem condições mais de ficar com ele dentro de casa. Aí nós abriga aqui, mas não consegue, nós estamos com 10, mas não consegue abrigar mais por causa que não tem verba para manter o projeto.
16: Além de explicar como funciona o acolhimento, Cassiano Cerutti também falou sobre a rotina da comunidade, as principais necessidades enfrentadas e a importância do apoio recebido para a continuidade das atividades.
17: É que nós estamos correndo atrás, né? Quando é montar tipo uma oficina, né? De alguém dar um curso para eles, né? Para eles aprenderem uma padaria, uma carpintaria, pedreiro, um curso assim, né? Elevado, que eles já saem com o propósito da clínica para trabalhar, né? Já sai, já sai até com o serviço arrumado. Aí não fica perdendo tempo dentro da clínica. Uma atividade com eles, mas aqui é mais só a horta mesmo. Não tem outro tipo de atividade, porque nós não temos condição de pagar também, né? Aí eles ficam mais na horta, na organização da casa, organização do fogão de lenha, da cozinha, né?
16: A comunidade terapêutica Renascer em Cristo funciona na Rua Agricultor, número 712, no bairro Jardim Paraíso, em Três Corações. Informações sobre o atendimento e as formas de colaboração pode ser obtidas pelo telefone 359-8800-9377.
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12: 11:34.
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24: 11:38. No espaço dedicado à participação da comunidade, vamos até a Avenida 7 de Setembro, onde moradores relatam problemas que, segundo eles, continuam após serviços de poda e retirada de árvores realizadas no local. O ouvinte Carlos Bezerra conta que parte desse material resultante dos serviços ainda não teria sido recolhida e que a limpeza da via não teria sido concluída, causando ali transtornos para moradores e pedestres. Ele também chama atenção para a necessidade da limpeza, do desentupimento dos bueiros, apontando que a situação contribui para alagamentos considerados severos durante as chuvas. O Carlos pede a atenção do poder público para que problemas enfrentados pelos moradores da região possam ser solucionados. Vamos ouvir a reclamação e a opinião desse nosso ouvinte.
27: Bom dia a todos. Eles vieram cortar as árvores e tá lá o tronco, né, no passeio,

0: não vieram fazer a limpeza dos bueiros. Eu já estou pedindo, falando, e agora vim na rádio para pedir também. A 7 de setembro é uma das avenidas mais movimentadas de Três Corações e é porta da ESA. E a prefeitura não toma providência. Está um caos a 7 de setembro. Agora, nessa época de chuva, o que molha a pessoa, os carros passam correndo, joga água em cima do passeio, é brincadeira. Agora ainda vem com essa época da chuva, você precisa de ver. A pessoa está andando no passeio, o carro passa correndo, molha a pessoa todinha. Isso no centro de Três Corações. Pelo amor de Deus, véio, vamos tomar providência. Com a formatura, teve um ano que eu estou aqui há 60 anos, então teve um ano que o pessoal chegou, não conseguia sair do hotel para ir na formatura, que a rua estava largada, tudo cheio de água e chovendo. Como? Como que o pessoal vai falar de Três Corações aí fora? Não tem condições de andar na cidade, ainda mais no centro, desentupir e trocar as manilhas. Eram as manilhas antigas, Três Corações da época de carro de boi, manilha de 100. Agora tem que botar tubulação. Nós estamos 20 metros, 30 metros no máximo do rio. É botar uma vazão maior para o rio, que é coisa que tem que ser atual. É muita água que desce do centro para a Avenida 7 de Setembro. Entrou água na academia, entrou água em casas, em lojas, veio aqui na porta do hotel. É para todo lado. Eu estou falando, é para todo mundo da 7 de setembro. O maus passeio da 7 de setembro. É uma vergonha esse passeio da 7 de setembro. São passeios largos, mas com tudo, buraco, ondulações, pessoas de cadeirante, idoso, cego. Eu tenho uma cliente aqui, ela tem problema de vista. Ela é de Caxambu e mora aqui no hotel. Para ela sair e andar nesse passeio aqui, só acompanhada. Porque senão ela cai.
1: Bom, agora o assunto é outro. Vamos falar sobre as mudanças no trânsito dos bairros Parque Bandeirantes e Treviso. Desde o dia 21 deste mês, três vias passaram a operar em sentido único de circulação, após uma demanda apresentada por moradores da região. Segundo o diretor do Departamento de Trânsito, Eliezer Stephanie Pereira, moradores relataram problemas relacionados ao excesso de velocidade de veículos e a ocorrência de acidentes. A partir dessas solicitações, uma equipe técnica realizou estudos sobre a sinalização viária e o fluxo de circulação para definir essas alterações. Agora, com as mudanças implantadas, o diretor orienta os condutores a ficarem atentos à nova sinalização e respeitarem os sentidos estabelecidos nas vias. As explicações que seguem é com Eliezer.
2: Bem, por meio deste, te informar sobre a alteração no sentido de circulação que haverá no bairro Parque Bandeirante e Treviso, em três vias desses dois bairros. As vias que terão o sentido de circulação transformado em sentido único são a Avenida Fernão Dias, no trecho entre a Rua Antônio Raposo Tavares e a Avenida Antônio Galvão de Souza, terá o sentido subindo a avenida. A Estrada Municipal terá o sentido de circulação da Avenida Antônio Galvão de Souza, sentindo a Avenida do Centenário. Já a Avenida do Centenário, ela terá o sentido da Estrada Municipal em direção à Avenida Rei Pelé. A Secretaria de Segurança Pública e Mobilidade Urbana teve que fazer essa alteração no sentido de circulação destas vias devido a várias solicitações de moradores referente à alta velocidade que estava acontecendo nessas vias, onde ocasionou até alguns acidentes e colisões. Assim, a equipe técnica do Departamento de Trânsito foi aos locais mencionados, realizou um estudo de sinalização viária e a alteração para que pudesse solucionar todo esse problema relatado pelos moradores do local foi realizar essa alteração do fluxo de direção. Assim, a partir do dia 21 de setembro, essas alterações no fluxo de circulação estarão vigentes. Nossos agentes de trânsito estarão nos locais para orientar aqueles

0: Diz que porventura desobedecer e logo em seguida iremos começar as fiscalizações. Caso alguém tenha alguma dúvida, pode entrar em contato com nossos canais de atendimento, nosso WhatsApp 3691 1170, nosso celular funcional 98868 4016 e o nosso e-mail atendimento.cemob@3coracoes.mg.gov.br.
1: Bom, este é Eliezer Stephanie Pereira, diretor do Departamento de Trânsito aqui de Três Corações. 11h46. O nosso Rádio Notícia vai terminando por aqui, agradecendo mais uma vez a sua atenção. E você que quer participar do Rádio Notícia, sabe como funciona? Você de repente quer fazer alguma reclamação, alguma denúncia, algo que está lhe incomodando aí no seu bairro, na sua rua ou até mesmo em nossa cidade. Entre em contato com o departamento de jornalismo da emissora pelo 3239-3606. Você está satisfeito com algo que foi feito pelo seu bairro, pela sua cidade? Gostaria de colocar isso em evidência? Fazer algum agradecimento, algum elogio? Também, 3239-3606. Lembre-se que todas as suas indicações, sugestões serão primeiramente apuradas para que posteriormente possa ser cobrada às autoridades competentes para resolver o problema, ok? A Tropical segue firme, ouvindo a voz do cidadão e trazendo como responsabilidade o quadro Rádio Notícia, que traz, obviamente, a sua voz em destaque. Muito obrigado a todos que participam e anote este número 35 32 39 3606. 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
1: Vamos a ela. 11:49 no Giro do Esporte de hoje, vamos destacar a participação de um profissional da Secretaria Municipal de Esporte de Três Corações em uma competição de futebol voltada para as equipes militares. O professor de educação física e técnico Fábio Couto foi convidado para comandar a equipe de futebol da ESA, Escola de Sargentos das Armas. Durante a disputa do campeonato Marisaer, realizado na cidade de Guaratinguetá, lá no estado de São Paulo. Em entrevista, Fábio vai falar sobre essa experiência, o trabalho à frente da equipe e a participação na competição. Vamos ouvir as declarações do professor.
6: O Fábio Couto, ele que estava aí representando Três Corações como técnico de Marisaer, na cidade de Guaratinguetá, e como treinador da Escola das Armas, aqui de Três Corações. Ô, Flávio, como é que é essa parceria de Escola das Armas e Esporte de Três Corações nessa ida na disputa, mas já é em Guaratinguetá, no Vale do Paraíba, Estado de São Paulo.
7: A senhora recebeu o convite, né, para estar tá voltando, né, para estar tá tomando conta da equipe, né? A última vez que eu fui foi em 2019, que a gente foi campeão, inclusive, lá em Guaratinguetá. Aí, esse ano, o pessoal me fez o convite de novo para estar tá voltando. O André, né, o secretário, acabou me cedendo, deixou eu estar saindo para estar comandando a equipe lá nessa competição. Normalmente, lá da Secretaria de Esporte vai eu e vai o Felipe, né, que é o professor do basquete, que está lá no basquete também, velho.
6: E como é que funciona, assim, essa parceria? É quando você não conhece muito o elenco, mas de repente forma uma boa equipe dentro da escola que você já está vendo?
7: Foi pouco tempo, né? Eu cheguei lá, cara, praticamente assim, faltando praticamente um mês e meio para a competição. Então, acaba que não dá para a gente assim, fazer muita coisa, né, cara? Ainda tem as atividades dos alunos também, que acaba às vezes prejudicando o treinamento. Eu cheguei lá, o grupo já estava praticamente fechado, sabe? O pessoal já estava lá, os militares que estavam lá já tinham praticamente fechado o grupo. Aí teve um jogo contra o curso do Rio, né, que é o Islove. E a gente escolheu os meninos lá, que estavam nesse jogo. Aí os meninos já vieram, fizeram esse jogo e já ficaram com a gente. E a gente trouxe dois jogadores do básico, que estão no básico, que estavam em Itajubá, que é aqui perto, que é um goleiro e um lateral esquerdo, que já vieram para compor o grupo, Zezinho. Aí a gente leva para a competição 22 jogadores.
6: Você tem um civil comandando uma equipe militar.
7: Ficou muito bem recepcionado lá na ESA, né, eu aprendi com os alunos, né, cara? Então, eu sempre consegui fazer um trabalho legal com eles lá. O pessoal, normalmente, às vezes, a gente pega atletas, às vezes, que já jogaram, né, cara? Então, assim, nunca tive problema em relação a isso, não, cara. O pessoal sempre que a gente chegou e tentou fazer um trabalho lá, o pessoal foi bem tranquilo em relação a isso. Nunca tive problema com isso, não, velho. Jogamos sábado, né, com a Marinha. Lá a gente até foi muito, muito prejudicado pela arbitragem, de um pênalti que não foi. Aí o goleiro nosso pegou o pênalti, ele mandou voltar. Na hora que o jogo estava 1-1, o jogo agarrado. A gente sabe que é difícil demais jogar contra a Marinha. Perdemos a Marinha de 2-1 e tivemos alguns jogadores curtos, que deu uma confusão depois do jogo, por causa dessa questão da arbitragem. E a gente jogou bem focado contra a Aeronáutica na terça-feira, mas conseguimos ganhar da Aeronáutica na terça. Agora vamos esperar o resultado de Marinho e Aeronáutico para ver o que acontece, meu amigo. Aí esse ano, como estava o pessoal lá que me chamaram, né? O pessoal já me conhecia, que estava na frente do futebol. Aí eles me chamaram, eu acabei indo. Inclusive até o capitão da FEP, o capitão Gonçalves, ele até já conversou comigo, em Guaratinguetá, sobre a possibilidade de eu dar continuidade no trabalho quando que vem, meu amigo. Ah, Zezinho, tem que ser assim, né, cara? A gente recebeu um convite desse, né, cara? Pra estar representando o Exército numa competição desse esporte, né, cara? A gente sempre fica feliz com esse convite, né, cara? E acaba abrindo outras portas pra gente também, né, Zezinho? E eu tô no Marivés já tem um tempo, né, cara? Eu estive aí em quatro competições, ganhei três, um período que o Exército vinha de um longo tempo sem ser campeão. Consegui fazer um trabalho legal lá. E isso vai dando credibilidade para a gente poder estar continuando, Zezinho.
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8: No episódio de hoje do Em Tramitação, o assunto interessa principalmente a quem mora no Jardim Europa. É que está em análise na Câmara Municipal de Três Corações um projeto de lei que autoriza a Prefeitura a incluir no orçamento de 2026 uma verba específica para a construção de uma quadra no bairro. E nós vamos traduzir isso em uma linguagem mais simples. O projeto foi encaminhado pelo Executivo, ou seja, pela Prefeitura, e prevê a abertura de um crédito adicional especial de até R$386 mil para a chamada construção quadra Jardim Europa. Mas atenção, esse projeto não está liberando simplesmente R$386 mil dos cofres do município neste momento. O que a proposta faz é criar, dentro do orçamento municipal, a previsão específica para essa obra, já que atualmente não existe uma dotação própria para a construção da quadra. E de onde que vem esse dinheiro? A maior parte, R$382 mil, está prevista como recurso de transferência de convênio da União. Segundo a justificativa apresentada pela prefeitura, o município foi contemplado com recursos por meio de um contrato de repasse firmado com o Ministério do Transporte, representado pela Caixa Econômica Federal. O recurso está relacionado ao programa Esporte para a Vida e será utilizado para a execução da quadra no Jardim Europa. Os outros R$4.000 vêm de uma alteração dentro do próprio orçamento municipal. O projeto prevê a retirada desse valor de uma dotação da Secretaria Municipal de Esportes destinada a equipamentos e material permanente. Então, resumindo essa parte, são R$386.000 previstos para a construção da quadra, sendo R$382.000 provenientes de transferência da União e R$4.000 de recursos livres do próprio município. E por que é necessário passar pela Câmara? Porque como o orçamento de 2026 não tinha uma previsão específica para essa obra, é preciso criar essa nova dotação orçamentária. E isso depende de autorização legislativa. Agora vem uma informação importante para quem acompanha a tramitação. O projeto ainda não virou lei. Ele deu entrada na Câmara Municipal no dia 21 de setembro de 2026. A partir de agora, o texto precisa seguir o caminho normal dentro do Legislativo. Primeiro, ele passa pelas comissões da Câmara, que vai analisar a proposta. Depois, o projeto precisa ser levado ao plenário para votação. E são necessárias duas votações dos vereadores para que a proposta avance e possa se transformar em lei, seguindo ainda os demais procedimentos previstos depois da aprovação. Ou seja, neste momento, o que existe é uma proposta em tramitação para a criação e previsão orçamentária necessária para a construção da quadra do Jardim Europa. Ainda não é uma obra concluída e também não significa que a quadra já esteja pronta para ser utilizada. O que está em discussão agora é a autorização para inserir no orçamento os recursos destinados a essa construção. E é justamente essa a ideia da tramitação: pegar aquele texto cheio de números, códigos orçamentários e termos jurídicos e explicar o que realmente está sendo discutido na Câmara. Então, se você mora no Jardim Europa ou utiliza os espaços esportivos da cidade, vale acompanhar os próximos passos desse projeto, principalmente a análise nas comissões e as votações em plenário. Esse foi o Tramitação de hoje. Até o próximo episódio, porque você já sabe, né? Aqui é o espaço aonde a cidade se encontra. Até!
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1: Horas e 58 minutos. A gente vai dar uma pequena pausa agora porque é o horário reservado para propaganda eleitoral no rádio, onde retornaremos com as ocorrências policiais ao 12:25. Tenham todos uma ótima tarde aí da minha parte, uma boa quinta-feira para todo mundo. Lembrando que o Cidade Revista acontece sempre de segunda a sexta a partir das 11 da manhã, levando a notícia, a informação a todos que moram na nossa cidade ou na região. Você fica sabendo também de mais informações através do nosso site radiotropical.net. É isso. Muito obrigado pela sua atenção e a gente agora aguarda som para a transmissão em cadeia com a rádio geradora. Daqui a pouco, com horário eleitoral gratuito no rádio. Hoje, na quinta-feira, dia 24 de setembro, reforçamos um abraço grande a todos os aniversariantes. E mais uma vez, a nossa querida Três Corações pelos seus 142 anos de história. Aguardamos a transmissão dentro de instantes.

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3: Acidentes graves registrados em rodovias do sul de Minas. Detento foge do presídio de Boa Esperança. Morre paciente que caiu da maca quando era levado para hospital em São Sebastião do Paraíso. Homem foi preso duas vezes em poucos dias, furtando tubos de cobre em Pouso Alegre.
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3: Acidentes graves registrados em rodovias do sul de Minas. Em Alpinópolis, uma mulher de 30 anos morreu após a picape Saveiro que ela dirigia ser atingida por um Mitsubishi em um cruzamento na área urbana. A violência do impacto foi tamanha que a Saveiro invadiu uma oficina mecânica e bateu em vários carros. A motorista do Mitsubishi, uma senhora de 75 anos, declarou aos policiais militares que teria passado mal na direção do veículo. Ela não ficou ferida, mas precisou de atendimento médico. A condutora da Saveiro foi levada ao hospital da cidade, onde recebeu os primeiros socorros e foi transferida para a Santa Casa de Passos, mas faleceu pouco depois de dar entrada. Entre Varginha e Eloy Mendes, um acidente envolvendo uma picape montana e um Classic na rodovia MGC 491 deixou 4 pessoas feridas, sendo 2 em estado grave. Os feridos foram socorridos pelo Corpo de Bombeiros e pelo SAMU e encaminhados ao Hospital Bom Pastor. Entre São Lourenço e Pouso Alto, um acidente na rodovia BR-354 envolveu um caminhão e um automóvel. O motorista do carro sofreu ferimentos graves e ficou preso às ferragens. Ele foi desencarcerado pelo Corpo de Bombeiros e levado para o Hospital de São Lourenço. O caminhoneiro não se feriu. Entre Alfenas e Machado, um acidente envolveu uma carreta e uma picape na rodovia MG-179, causando ferimentos graves no motorista da picape, um homem de 62 anos, que ficou preso às ferragens. Foi desencarcerado pelo Corpo de Bombeiros e levado para o Hospital Universitário Alzira Velano. Na mesma rodovia, no trecho entre Alfenas e Machado, 2 caminhonetes Toyota Hilux bateram de frente ontem à noite e deixou 5 pessoas feridas, todas conduzidas ao Hospital Universitário Alzira Velano, em Alfenas. Entre São João da Mata e Poço Fundo, também na rodovia MG 179, um homem sem carteira de habilitação, dirigindo um Volkswagen Gol, tentou ultrapassar uma carreta e bateu o carro de frente com uma van. Ele, dois passageiros do Gol e o motorista da van ficaram feridos e foram conduzidos para o hospital de Poço Fundo. O condutor do Gol responderá pelo crime de trânsito por dirigir veículo automotor na via pública sem ser habilitado, gerando perigo. O carro foi multado e recolhido no pátio do Detran. Detento foge do presídio de Boa Esperança. Em Boa Esperança, um homem suspeito de ter cometido homicídio na cidade conseguiu fugir do presídio após pular o muro e passar por uma concertina instalada sobre o muro. A polícia militar foi acionada, localizou e capturou o suspeito, escondido em uma residência a 2 quilômetros do presídio, recolhendo-o novamente em sua cela. Morre paciente que caiu de maca quando era levado para hospital em São Sebastião do Paraíso. A Polícia Civil está investigando o caso de um paciente oncológico que caiu da maca quando era levado para a Santa Casa de São Sebastião do Paraíso em uma ambulância do município. Ele ficou internado por 15 dias e faleceu na última terça-feira. O corpo foi encaminhado para exames no IML para determinar se a causa da morte tem relação com a queda. Homem foi preso 2 vezes em poucos dias, furtando tubos de cobre em Pouso Alegre. Uma equipe da Polícia Militar prendeu um homem quando ele furtava os dutos de cobre do sistema de ar-condicionado de um imóvel em reforma há 3 meses na área central de Pouso Alegre. A prisão aconteceu depois que moradores das imediações viram o suspeito entrar no prédio e acionaram a polícia. Para invadir o local, o homem quebrou uma janela. Segundo a Polícia Militar, além dos crimes nesse prédio, ele tem passagens por inúmeros outros furtos na cidade. Encerramos o programa Cidade em Revista desta quinta-feira, agradecendo a sua audiência e desejando uma boa tarde. Cidade em Revista volta amanhã às 11 horas.
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0: 13 horas.
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1: Cidade em Revista. 24 de setembro de 2026. Três Corações celebra 142 anos com desfile e participação da comunidade na Avenida Getúlio Vargas. Garimpo ilegal ameaça o Rio Verde e pode provocar impactos ambientais além das áreas exploradas. Polícia Militar de Meio Ambiente registra mais de 20 ocorrências de garimpo ilegal no Rio Verde em 2026. Comunidade Terapêutica Renascer em Cristo acolhe homens em tratamento contra a dependência química. Alerta para a raiva animal reforça a importância da vacinação de câncer.

0: cães e gatos. Comunidade Rural de São Bentinho mantém produção de hortaliças e alimentos mesmo com as chuvas. Moradores da Avenida 7 de Setembro reclamam de resíduos acumulados e bueiros obstruídos. Trânsito passa por mudanças para reforçar segurança nos bairros Parque Bandeirantes e Treviso. Professor da Secretaria de Esportes comanda a equipe da ESA em competição militar de futebol. Previsão indica tempo instável, chuva e possibilidade de trovoadas em Três Corações.
1: E esses foram os destaques do Cidade em Revista de hoje. Para ouvir na íntegra, acompanhe a reprise à meia-noite aqui na Tropical. 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

0: 13:59.
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1: Pequeno, médio, grande produtor, hoje eu tô com uma mesa redonda, hoje vamos discutir o crédito rural, afinal, pode ser uma ferramenta, uma grande ferramenta para fazer a propriedade crescer, mas sem planejamento, também pode se transformar em uma dívida difícil de carregar. A gente vai descobrir como evitar essa dívida e sim prosperar dentro do crédito rural. Afinal, quando vale a pena financiar?
2: Se tiver do mesmo jeito, você sabe que vai produzir mais, você acaba de fechar teu custo, quanto garante.
3: Sim.
2: E aí acompanha.
4: Ô Paulo, eu acho perfeito a gente tocar nesse assunto, porque tem total relação com o planejamento estratégico, planejamento financeiro.
3: Sim.
4: Então, nós temos que ter isso. E proteção, você falou uma coisa muito importante. A gente tem um carro, às vezes, de 20, 30 mil, você tem seguro dele.
3: É.
4: Uma lavoura ali, e a gente tem que ter essa proteção. Eu vou deixar de ganhar um pouco, mas eu vou fazendo uma média, eu vou tendo proteção. Paulo falou, uma proteção de um seguro, né? Eu tenho proteção de seguros multirrisco, de risco nomeado, que o banco exige.
3: Exato.
4: Né? É para te proteger.
3: Exato.
4: Se eu vou, se der um El Niño, se eu for produzir 40 sacos de soja, opa, seu seguro vai me proteger tanto, seu seguro de café vai me proteger de granizo, né? Então,
3: isso,
4: assim, a gente tem que ter essa proteção. E importante, aí vai, qual que é o custo? A primeira coisa, antes dele pensar se ele vai pegar dinheiro, se ele vai fazer um ciclo, se ele vai vender, ele precisa saber quanto que vai custar aquele produto.
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1: Cidade em Revista. 24 de setembro de 2026. Três Corações celebra 142 anos com desfile e participação da comunidade na Avenida Getúlio Vargas. Garimpo ilegal ameaça o Rio Verde e pode provocar impactos ambientais além das áreas exploradas. Polícia Militar de Meio Ambiente registra mais de 20 ocorrências de garimpo ilegal no Rio Verde em 2026. Comunidade Terapêutica Renascer em Cristo acolhe homens em tratamento contra a dependência química. Alerta para a raiva animal reforça a importância da vacinação de cães e gatos. Comunidade Rural de São Bentinho mantém produção de hortaliças e alimentos mesmo com as chuvas. Moradores da Avenida 7 de Setembro reclamam de resíduos acumulados e bueiros obstruídos. Trânsito passa por mudanças para reforçar segurança nos bairros Parque Bandeirantes e Treviso. Professor da Secretaria de Esportes comanda a equipe da ESA em competição militar de futebol. Previsão indica tempo instável, chuva e possibilidade de trovoadas em Três Corações.
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15 horas. 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
1: Pequeno, médio, grande produtor, hoje eu tô com uma mesa redonda, hoje vamos discutir o crédito rural. Afinal, pode ser uma ferramenta, uma grande ferramenta para fazer a propriedade crescer, mas sem planejamento. Também pode se transformar em uma dívida difícil de carregar. A gente vai descobrir como evitar essa dívida e sim prosperar dentro do crédito rural. Afinal, quando vale a pena financiar?
2: Tudo começa no cadastro.
1: Uhum.
2: Né? Vamos colocar assim, que 90% da inviabilidade de uma operação ser liberada, ela começou lá no cadastro. É muito importante que o produtor ele tenha em mente que hoje ele precisa ter uma documentação e uma gestão dessa documentação. Porque muitas vezes você pede, passa uma lista ali, porque realmente é uma lista, sim, né, Léo? De documentos, e aí ele tem 3, 4, faltam 2, mas são só esses 2, mas esses 2, infelizmente, fazem falta para a gente completar o seu cadastro e conseguir atender da melhor forma. Porque por mais que às vezes ele quer uma linha, eu quero uma linha subsidiada porque a taxa é menor e eu quero, e aí você vê que ele não dá. A gente às vezes enfrenta o quê? Hoje o Pronaf tem a menor taxa das linhas subsidiadas, que é o produtor familiar ali, o menor, né? O produtor pequeno, como é colocado.
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6: Opa, segundou ou não? Quintou, né? Quinta-feira, sua linda, tudo bem com você? Estamos vivendo de um feriadinho bem na meiuca da semana. Tudo bem com você, Moísa Mesquita na área? Bem-vindo, bem-vinda por aqui. Salve, salve! Esse é o Dow Play, aquele programa alegre, animado, com música boa de qualidade do início ao fim, hein? Bora abrir o nosso Dow Play e manda mensagem pra mim que eu fico feliz, hein? Eu gosto de saber que você tá aí do outro lado. WhatsApp liberado, 3239-3602. Vou repetir, 3239-3602. Você ligadinho na 95,7, ouvir a Tropical é bom demais, chega mais. Vamos começar o nosso top 3. Top 3, só eu embolando as palavras. O nosso top 3. Nosso top 3 é que dá início aqui no Dow Play, né? Vambora, vamos começar. Vamos aí começar com o nosso top 3. Bonito, elegante e sincero.
0: Agora,
6: no Top 3. U2 e Martin Garrix continuam nas paradas de sucesso e toca pra você Fire Fearless.

0: Sucesso, música nova de U2 e Martin Garrix pra você.
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0: E agora tem Karol G com Bruno Mars. Tio, música nova.

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2: Cidade em Revista. 24 de setembro de 2026. Três Corações celebra 142 anos com desfile e participação da comunidade na Avenida Getúlio Vargas. Garimpo ilegal ameaça o Rio Verde e pode provocar impactos ambientais além das áreas exploradas. Polícia Militar de Meio Ambiente registra mais de 20 ocorrências de garimpo ilegal no Rio Verde em 2026. Comunidade terapêutica Renascer em Cristo acolhe homens em tratamento contra a dependência química. Alerta para a raiva animal reforça a importância da vacinação de cães e gatos. Comunidade Rural de São Bentinho mantém produção de hortaliças e alimentos mesmo com as chuvas. Moradores da Avenida 7 de Setembro reclamam de resíduos acumulados e bueiros obstruídos. Trânsito passa por mudanças para reforçar segurança nos bairros Parque Bandeirantes e Treviso. Professor da Secretaria de Esportes comanda a equipe da ESA em competição militar de futebol. Previsão indica tempo instável, chuva e possibilidade de trovoadas em Três Corações.
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0: Downplay. E vamos aí com o nosso primeiro lugar, Olivia Dean, Man I Need.

Sucesso de Olivia Dean em primeiro lugar. Olha só, Olivia Dean é uma das cantoras mais ouvidas em Londres nas paradas de sucesso e aqui no Brasil também. E a Olivia Dean, ela segue estável na liderança das músicas mais populares em Londres, sabia? E aqui no Brasil não passa longe. A galerinha tá adorando ouvir essa cantora que apareceu arrasando. E ela tem uma presença de palco, eu tava assistindo esses dias umas apresentações dela. Ela realmente arrasa, ela é nova, mas ela tem uma presença de palco, um estilo diferente de cantar e de se apresentar. E a canção dela, Man I Need, ultrapassa 1 bilhão de reproduções no Spotify, sabia? Agora Olivia Dean faz parte do clube dos bilhões do Spotify. A estrela pop britânica em ascensão alcançou esse marco com Man I Need, a canção que vem sendo o primeiro lugar aqui no top 3 do Dowplay, que ultrapassa a marca de 1 bilhão com reproduções da plataforma de streaming. E essa é uma das grandes, muitas conquistas de Olivia Dean, né? Recentemente, esse ano, ela ganhou, eu falei aqui, dei a notícia aqui no Dowplay. Olivia Dean também levou como artista revelação no Grammy 2026. Que arraso, né? E ela tá sendo comparada à nova Adele atual. E aí, você concorda? Gosta do estilo da música de Olivia Dean? Por aqui no Dowplay, 15 horas e 25 minutos. Mandar um salve para a Cibele, que tá ligadinha com a gente lá no Santa Tereza. E aí, Cibele, tudo bem? Um abraço para você. Vamos seguindo aqui. Quinta-feira, gente. Amanhã já é sexta-feira. Oh, que coisa boa, não é? Oh, maravilha.

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0: aí saber quem está fazendo aniversário hoje? Hoje é dia de festa. Bora aí cantar parabéns, soprar as velhinhas, hoje 24 de setembro. Ismênia Aparecida Fortunato dos Reis, lá de Itanhanhé, tá fazendo aniversário hoje. Oi, Ismênia, Itanhanhé, parabéns pra você, felicidades. Parabéns, viu, Ismênia? Parabéns também para o Vitor Hugo Mafra Azevedo, que completa hoje 12 aninhos. Oi, Vitor Hugo, parabéns pra você. O Vitor Hugo mora lá no Parque das Colinas. Parabéns, Vitor Hugo, felicidades. Parabéns para Cleiton José dos Santos, que mora na Morada do Sol. Oi, Cleiton José, parabéns pra você, felicidade. Parabéns para Nivaldo Cristiano, que mora lá em Carmo da Cachoeira. Oi, Nivaldo, parabéns, viu? Felicidades pra você. Parabéns para Cristina Rodrigues, lá no Jardim Paraíso. Oi, Cristina, parabéns pra você, sua linda, felicidade. Parabéns a todos os aniversariantes no dia de hoje. Muita paz, muito amor, muita saúde. E o resto a gente corre atrás, não é?
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0: Bom, 15 horas e 39 minutos. Daqui a pouquinho tem Este Som Tem História por aqui. Deixa eu mandar um salve pro meu amigo Panela. Oi, Panela. Ouvida Tropical é bom demais. Ô, coisa boa, hein, Panela. Olha, o Panela é flamenguista. Tem gente que vai gostar aqui, hein, Panela. Um abraço pra você, meu amigo. E simbora de sucesso. Simbora que daqui a pouco tem Este Som Tem História, tá?

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1: E hoje vamos aí entrar no universo de Paulinho Mosca.
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1: Paulinho Mosca é um grande cantor e compositor da música popular brasileira.
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1: E uma música que muita gente ouve, né? É a seta e o alvo. Como um diálogo entre duas pessoas que enxergam a vida de modo diferente, né? Segundo o próprio Paulinho Mosca, é de uma reflexão sobre como viver diante da certeza da morte. E Paulinho Mosca escreveu essa canção, A Seta e o Alvo, com a parceria de Nilon Romero. Os dois apareceram nos créditos da canção. Ela foi gravada por Mosca no álbum Contrassenso em 1997. Numa entrevista concedida em 2006, Paulinho Mosca contou que na época da composição ele estava de cabelo e barba compridas. Esse certo dia, ao se olhar no espelho, ele achou a sua aparência parecida com a imagem de Jesus. Aquele instante o levou a pensar na formação católica que teve, na interpretação que ele próprio fazia da mensagem de Jesus. Embora já não seguisse a religião católica na época. Para Paulinho Mosca, a ideia que o tocava era de viver uma vida, forma de permitir-se morrer em paz, descansar, em vez de passar a vida concentrado numa recompensa depois da morte. Ele disse em entrevista que foi algo bem nesse sentido que ele levou a canção. E será que isso muda a maneira de ouvir a canção? Eu acho que não, né? Cada um tem a sua interpretação. O eu da palavra ali acolhe o eu vivo, viver a verdade, acolhe o acaso, né? O caminho incerto, a festa de estar vivo, o você quer uma estrada reta, uma meta definida, o alvo a alcançar. Paulinho Mosca explicou que via nessa imagem uma crítica à busca obsessiva por um objetivo final da meta. A leitura dele, a vida acontece durante o percurso. Essa é a intenção que ele escreveu, e a música também permite ao ouvinte a reconhecer ali o relacionamento amoroso, a uma amizade, ou até um conflito dentro de si mesmo. E você, já escutou essa música e refletiu algo dentro de você, fez você refletir? E olha, um detalhe, outro detalhe fascinante do depoimento de Paulinho Mosca. Ele disse que gosta de procurar palavras com vários sentidos. E ele comentou, por exemplo, que o jogo que faz com graça, a alegria de viver, mas também a graça em sentido religioso. É uma pista de por que a letra parece simples numa primeira audição e cresce quando a gente volta a ela. Lançada em 1997, teve registro no clipe da exibição da MTV, com participação das atrizes Adriana Esteves e Cláudia Abreu, entre outros artistas. Naquele mesmo ano, Paulinho Mosca incluiu no álbum Ao Vivo, Através do Espelho, em dezembro, A Folha, que já mencionava entre tantos outros sucessos. Você curtindo por aqui, Este Som Tem História. E a música A Seta e o Alvo também foi para a novela. A gravação de Mosca entrou na trilha da novela Zazá na TV Globo. E essa presença na TV, somada ao rádio e ao clipe, ajuda a entender como a canção chegou ao público diferente no Brasil. O site oficial do cantor confirma que ela começou a tocar nas rádios do país naquela fase. Foi a música entrar pra novela que ela foi para os rádios. E A Seta e o Alvo continuou com música muito depois de 1997. Ela, inclusive, faz parte do seu repertório nos shows.
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1: E pra fechar nosso Só Tem História pra gente curtir aqui, A Seta e o Alvo, ali o Mosca, ele se olhou no espelho e pensou na vida e na morte. E dessa pergunta nasceu a canção A Seta e o Alvo. Mas se ele deixa aberto para cada um interpretar da maneira que se quiser. Vamos ouvir? Vamos curtir?
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0: 16 horas.
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1: Pequeno, médio, grande produtor, hoje eu tô com uma mesa redonda, hoje vamos discutir o crédito rural, afinal, pode ser uma ferramenta, uma grande ferramenta para fazer a propriedade crescer, mas sem planejamento, também pode se transformar em uma dívida difícil de carregar. A gente vai descobrir como evitar essa dívida e sim prosperar dentro do crédito rural. Afinal, quando vale a pena financiar?
2: Se tiver do mesmo jeito, você sabe que vai produzir mais, você acaba de fechar teu custo, pronto, garante.
3: Sim.
2: E aí acompanha.
4: Ô Paulo, acho perfeito a gente tocar nesse assunto, porque tem total relação com o planejamento estratégico, planejamento financeiro. Sim. Então, nós temos que ter isso. E proteção, você falou uma coisa muito importante. A gente tem um carro, às vezes, de 20, 30 mil, você tem seguro dele.
3: É.
4: Uma lavoura ali, e a gente tem que ter essa proteção. Eu vou deixar de ganhar um pouco, mas eu vou fazendo uma média, eu vou tendo proteção. O Paulo falou, uma proteção de um seguro, né? Eu tenho proteção de seguros multirisco, de risco nomeado, que o banco exige.
3: Exato.
4: Né? É para te proteger.
3: Exato.
4: Se eu vou, se der um El Niño, se eu for produzir 40 sacos de soja, opa, se eu seguro vai me proteger tanto, seu seguro de café vai me proteger de granizo, né? Então,
3: isso,
4: assim, a gente tem que ter essa proteção. E importante, aí qual que é o custo? A primeira coisa, antes dele pensar se ele vai pegar dinheiro, se ele vai fazer um ciclo, se ele vai vender, ele precisa saber quanto que vai custar aquele produto.
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2: Cidade em Revista. 24 de setembro de 2026. Três Corações celebra 142 anos com desfile e participação da comunidade na Avenida Getúlio Vargas. Garimpo ilegal ameaça o Rio Verde e pode provocar impactos ambientais além das áreas exploradas. Polícia Militar de Meio Ambiente registra mais de 20 ocorrências de garimpo ilegal no Rio Verde em 2026. Comunidade terapêutica Renascer em Cristo acolhe homens em tratamento contra a dependência química. Alerta para a raiva animal reforça a importância da vacinação de cães e gatos. Comunidade rural de São Bentinho mantém produção de hortaliças e alimentos mesmo com as chuvas. Moradores da Avenida 7 de Setembro reclamam de resíduos acumulados e bueiros obstruídos. Trânsito passa por mudanças para reforçar segurança nos bairros Parque Bandeirantes e Treviso. Professor da Secretaria de Esportes comanda a equipe da ESA em competição militar de futebol. Previsão indica tempo instável, chuva e possibilidade de trovoadas em Três Corações.
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0: 16 horas e 47 minutos. Quinta-feira com cara de segunda-feira. É isso mesmo. Ontem tava com cara de domingo, né? E assim vamos, e amanhã já é sextou. Olha, o ano já está aí, ó, perto de acabar. E você já fez tudo aquilo que você se prometeu a fazer esse ano? Já tem um cadinho, ainda dá tempo de você cumprir. Bora correr atrás. Não fique prometendo e só prometendo e não fazer nada, não. Vai fazer, vai colocar ação nas suas atitudes. Sacode esse corpo, hein? Não fica parado no tempo, não. E parado no tempo não dá certo, tá? E vamos com mais uma sequência. Daqui a pouco tem Downplay na pipoca, indicando séries, filmes pra você.

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1: Pequeno, médio, grande produtor, hoje eu tô com uma mesa redonda, hoje vamos discutir o crédito rural, afinal, pode ser uma ferramenta, uma grande ferramenta para fazer a propriedade crescer, mas sem planejamento, também pode se transformar em uma dívida difícil de carregar. A gente vai descobrir como evitar essa dívida e sim prosperar dentro do crédito rural. Afinal, quando vale a pena financiar?
2: Tudo começa no cadastro.
1: Uhum.
2: Né? Vamos colocar assim, que 90% da inviabilidade de uma operação ser liberada, ela começou lá no cadastro. É muito importante que o produtor ele tenha em mente que hoje ele precisa ter uma documentação e uma gestão dessa documentação. Porque muitas vezes você pede, passa uma lista ali, porque realmente é uma lista, sim, né, Léo? De documentos, e aí ele tem 3, 4, faltam 2, mas são só esses 2. Mas esses 2, infelizmente, fazem falta para a gente completar o seu cadastro e conseguir atender da melhor forma. Porque por mais que às vezes ele quer uma linha, eu quero uma linha subsidiada porque a taxa é menor e eu quero, e aí você vê que ele não dá. A gente às vezes enfrenta o quê? Hoje o Pronaf tem a menor taxa das linhas subsidiadas, que é o produtor familiar ali, o menor, né? O produtor pequeno, como é colocado.
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3: 17 horas.
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6: E vamos ao nosso boletim Rádio Notícias, sua voz em destaque. No espaço dedicado à participação da comunidade, vamos até a Avenida 7 de Setembro, onde moradores relatam problemas que, segundo eles, continuam após serviços de poda e retirada de árvores realizados no local. O ouvinte Carlos Bezerra conta que a partir do material resultante dos serviços ainda não teriam sido recolhida e que a limpeza da via não teria sido concluída, causando transtornos para moradores e pedestres. Ele também chama a atenção para a necessidade de limpeza e desentupimento dos bueiros, apontando que a situação contribui para o alagamento considerado severo durante as chuvas. Vamos ouvir.
7: Eles vieram cortar as árvores e tá lá o tronco no passeio. O passeio não foi recuperado e agora com essa chuvarada piorou mais os bueiros. Os bueiros da 7 de setembro não tem condições, não consegue jogar essa água da chuva para o rio, porque as manilhas são pequenas, boquinha de 100. Isso aí tem que botar umas manilhas maiores. O bueiro daqui da 7 de setembro, a maioria está entupido. Não vieram fazer a limpeza dos bueiros. Está um caos a 7 de setembro. Agora, nessa época de chuva, o que molha a pessoa, os carros passam correndo, joga água em cima do passeio, é brincadeira. Pelo amor de Deus, véio, vamos tomar providência. É botar uma vazão maior pro rio, é coisa que tem que ser atual. Véio. É muita água que desce do centro para a Avenida 7 de setembro.
6: Este é o nosso Rádio Notícias, sua voz em destaque. Para participar, 3239-3606.

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8: Dá, dá, dá. O play! Opa, você continua a dar o play? 16? Ô, locutora, ficou doida. 17 horas e 6 minutos. Olha meu amigo por aqui.
9: Boa tarde, Moisés. Aqui é o Luiz Afonso. Por favor, dá uma roupa pra nós, gente, tá bom? Manda uma multinacional fazer um favor pra nós. Com Deus, boa tarde.
8: Boa tarde.
9: Boa tarde,
8: meu amigo. Bora lá.

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1: Cidade em Revista. 24 de setembro de 2026. Três Corações celebra 142 anos com desfile e participação da comunidade na Avenida Getúlio Vargas. Garimpo ilegal ameaça o Rio Verde e pode provocar impactos ambientais além das áreas exploradas. Polícia Militar de Meio Ambiente registra mais de 20 ocorrências de garimpo ilegal no Rio Verde em 2026. Comunidade terapêutica Renascer em Cristo acolhe homens em tratamento contra a dependência química. Alerta para a raiva animal reforça a importância da vacinação de cães e gatos. Comunidade rural de São Bentinho mantém produção de hortaliças e alimentos mesmo com as chuvas. Moradores da Avenida 7 de Setembro reclamam de resíduos acumulados e bueiros obstruídos. Trânsito passa por mudanças para reforçar segurança nos bairros Parque Bandeirantes e Treviso. Professor da Secretaria de Esportes comanda a equipe da ESA em competição militar de futebol. Previsão indica tempo instável, chuva e possibilidade de trovoadas em Três Corações.
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0: Alguns estudos mostram que tomar o chá de erva cidreira duas vezes ao dia por 15 dias melhora o sono em pessoas com insônia e que a combinação de erva cidreira e valeriana pode ajudar a aliviar a inquietação e os distúrbios do sono.
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0: Opa, 17 horas 43 minutos, daqui a pouquinho tem o Dá o Play na Pipoca pra você. Cadê meu amigo Bestinho? E olha só, o Thiago Calabresa tá por aqui, né, Thiago? Tudo bem, meu amigo? Olha, eu vou procurar a sua

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3: Play. Boa tarde, Luísa. Boa tarde, ouvintes aí. Quintou. Tá com, cheirando sexta-feira, né? E vamos que vamos. Manda um alô pros homens de nossa. Tem uma moda pra nós aí.
4: Tchau, obrigado, meu amigo Jacaré. Faltaram 10 minutinhos para as 18 horas. Essa aqui também vai pro meu amigo Geraldo Valadão. Geraldo, Meire, um beijo pra vocês.

0: 17:59.
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4: Pequeno, médio, grande produtor, hoje eu tô com uma mesa redonda, hoje vamos discutir o crédito rural, afinal, pode ser uma ferramenta, uma grande ferramenta para fazer a propriedade crescer, mas sem planejamento, também pode se transformar em uma dívida difícil de carregar. A gente vai descobrir como evitar essa dívida e sim prosperar dentro do crédito rural. Afinal, quando vale a pena financiar?
5: Se tiver do mesmo jeito, você sabe que vai produzir mais, você acaba de fechar teu custo, pronto, garante.
6: Sim.
5: E aí acompanha.
7: Ô Paulo, acho perfeito a gente tocar nesse assunto, porque tem total relação com o planejamento estratégico, planejamento financeiro.
6: Sim.
7: Então, nós temos que ter isso. E proteção, você falou uma coisa muito importante. A gente tem um carro, às vezes, de 20, 30 mil, você tem seguro dele.
6: É.
7: Uma lavoura ali, e a gente tem que ter essa proteção. Eu vou deixar de ganhar um pouco, mas eu vou fazendo uma média, eu vou tendo proteção. O Paulo falou, uma proteção de um seguro, né? Eu tenho proteção de seguros multirisco, de risco nomeado, que o banco exige.
6: Exato.
7: Né? É para te proteger.
6: Exato.
7: Se eu vou, se der um El Niño, se eu vou produzir 40 sacos de soja, opa, se eu seguro vai me proteger tanto, o seu seguro de café vai me proteger de granizo, né? Então,
6: isso,
7: assim, a gente tem que ter essa proteção. E importante, aí vai, qual que é o custo? Então, a primeira coisa, antes dele pensar se ele vai pegar dinheiro, se ele vai fazer um ciclo, se ele vai vender, ele precisa saber quanto que vai custar aquele produto.
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14: E sente só essa sequência.

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2: Cidade em Revista. 24 de setembro de 2026. Três Corações celebra 142 anos com desfile e participação da comunidade na Avenida Getúlio Vargas. Garimpo ilegal ameaça o Rio Verde e pode provocar impactos ambientais além das áreas exploradas. Polícia Militar de Meio Ambiente registra mais de 20 ocorrências de garimpo ilegal no Rio Verde em 2026. Comunidade terapêutica Renascer em Cristo acolhe homens em tratamento contra a dependência química. Alerta para a raiva animal reforça a importância da vacinação de cães e gatos. Comunidade rural de São Bentinho mantém produção de hortaliças e alimentos mesmo com as chuvas. Moradores da Avenida 7 de Setembro reclamam de resíduos acumulados e bueiros obstruídos. Trânsito passa por mudanças para reforçar segurança nos bairros Parque Bandeirantes e Treviso. Professor da Secretaria de Esportes comanda a equipe da ESA em competição militar de futebol. Previsão indica tempo instável, chuva e possibilidade de trovoadas em Três Corações.
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4: E bora fechar o nosso programa. Dá o play de hoje. Amanhã ele volta com rock, você sabe, né? E vamos trazer aquela mensagem pra você, que eu gosto de falar direto com você. É o seguinte: cada vez mais forte. O que significa isso, Moísa? Sabe, quanto mais você faz uma coisa, melhor você fica nisso, não é? Quanto mais você levanta pesos, mais forte ficam seus músculos, não é? Quanto mais você reclama, melhor fica em reclamar. Você vira um expert em reclamar, não é? Quanto mais você aprende, melhor fica em aprender. Quanto mais você inventa desculpas, você melhor fica em se desculpar. Oh. Quanto mais você realiza, mais realizações é capaz de conseguir, sabia? E aí, quais são os seus talentos? Quais talentos você gostaria que fossem? Quais talentos você gostaria de ter, hein? Hábitos negativos podem ser muito fortes, né? Porque foram praticados por muito tempo, não é? Esses hábitos negativos em nossa vida. Em comparação, qualquer nova ação positiva vai parecer fraca no começo, sabe? E aí você precisa ser forte. Constância. Firme. Cultive a ação positiva na sua vida, que ela vai ficar mais forte a cada dia. Decida no que você quer ser forte. Faça e continue repetindo. É impossível transformar-se num campeão, numa campeã de musculação com apenas um treino. Você precisa de tempo e repetição para se desenvolver, não é? Então comece hoje mesmo a se fortalecer nas áreas que você melhor se dedica. Melhor vão te servir. Você não se torna forte apenas desejando, tá? Você se torna forte repetindo, sabia? Tudo aquilo que você precisa, você pratica, cresce dentro de você. Vou repetir. Tudo aquilo que você pratica, cresce dentro de você, certo? A coragem, a disciplina, a fé, mas também o medo, a reclamação, as desculpas. Por isso, meu amigo, minha amiga ouvinte, observe com carinho o que você tem fortalecido todos os dias, hein? Uma nova atitude pode parecer pequena no início, mas cada repetição é um tijolo na construção da pessoa que você está se tornando. Por isso, não espere sentir-se completamente pronto, pronta. Comece, mesmo com medo. Comece. Não tenha medo. Manda esse medo embora. Não me sinto seguro para começar. Comece com medo mesmo. Continue, mesmo que devagar. E permita que a constância transforme a sua história. Se você sente que chegou a hora de romper padrões, vencer bloqueios e construir uma vida mais leve e consciente, sem medo, enfrenta esse medo. Vá com medo mesmo, tá? tenha constância, repetição. E por aqui eu fico. Esse foi o Dow Play que volta amanhã, na sexta-feira, a partir das 15 horas da tarde. Um beijo pra você, viu? Fica com Deus. E até amanhã.

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0: 19 horas.
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Alô, meus amigos, boa noite. 19:02 na sua estação FM. Quinta-feira, dia 24 de setembro de 2026. Aquele grande abraço a você que nos honra com a sua audiência em qualquer lugar da cidade ou da região. Muito obrigado pelo carinho, pela predileção na nossa Rádio Tropical e operando de Três Corações para diversas cidades do sul de Minas. A 95,7 está com você. E a nosso encontro marcado aí das 19:20, 60 minutos de música bem selecionada. E aquele grande abraço a você, 20 graus nesse momento, o céu na sua maioria claro, né? Poucas nuvens no céu e sem possibilidade de chuva no momento. Aquele grande abraço a você que está em casa, no trabalho, no carro, no ônibus, onde quer que você esteja, através do aplicativo, em qualquer lugar pelo Brasil e pelo mundo, internautas pela rede mundial de computadores. Meu obrigado e pela predileção pelas ondas da Tropical 95,7, o meu agradecimento. Hoje é aniversário de quem? Deixa eu dar uma olhadinha aqui, porque na lista de aniversariantes a gente manda abraços para Ismênia Aparecida Fortunato dos Reis. Ela mora em Itanhaém. Vitor Hugo Mafra Azevedo, 12 aninhos, hoje no Parque das Colinas. Cleiton José dos Santos, no Morada do Sol. Nivaldo Cristiano, em Carmo da Cachoeira. E Cristina Rodrigues, no bairro Jardim Paraíso. Biquíni Cavadão. A gente começa trazendo Múmias. Boa noite. Você está com Luiz Carlos de Freitas até às 20 horas.

Playlists, mais um programa da série a série. Dedique uma canção a quem você ama. Eu tenho aqui em minhas mãos uma carta. Uma carta de um ouvinte que nos escreve e assina com um singelo pseudônimo de Maricó.

0: Blitz. Bye. A dois passos do paraíso. 1982, aqueles bons e velhos tempos. Evandro Mesquita, Ricardo Barreto e a banda Blitz. Múmias, Biquíni Cavadão, versão ao vivo. Uma história, né? Gravada também com Renato Russo. 19 horas e 12 minutos, quinta-feira, noite, 24 de setembro. A gente volta já.
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0: Agora são 19h18, você está ligado na sintonia certa. 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Muito obrigado, amigo Eloísio, no Santo Afonso, o Thiago do Hotel Calabresa, que curte daqui a pouco a Linger, do Cranberries, e agora a gente vai de Love Hurts. Essa vai para pedidos aí da Dulcineia Carvalho, Banda Nazaré.

Berries. Obrigado, Clarinha de Fátima. Estou fazendo janta e curtindo o Flash. Muito obrigado também do Cineia Carvalho, Luiz no Santo Afonso, Tiago do Hotel Calabresa, dedicando aos pais na feira de gado e para todo mundo que curte. Clássicos nacionais e internacionais. O som que você gosta de ouvir à noite. 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De segunda a sexta-feira segue. Liga o teu rádio e ouça o Flash. Falando de amor em música. Kiko, Leandro e Bruno formam um KLB. Minha timidez.

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1: Agora são 19h38, o som dos grandes amores até às 20 horas. 60 minutos de música bem selecionada, do jeito que você gosta.

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Phil Collins. Clássicos nacionais e internacionais. 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

0: Imagine, John Lennon. 19:45, Another Day in Paradise, o som de Phil Collins, na tradução de hoje. 19:58, a gente volta já.
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0: Bom, muito obrigado mais uma vez também, Márcia do Jardim das Alterosas, Silvânia Novo Horizonte, Luizão, Air Supply.

0: Uma das grandes bandas da década de 80, Air Supply. Lonely is the Night. O som dos grandes amores.
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0: 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Agora faltando menos de um minuto para a Voz do Brasil. Aquele grande abraço, um bom final de quinta-feira para todo mundo, bom descanso para todo mundo e para quem vai trabalhar, bom trabalho. Para você que vai virar a madrugada trabalhando, né? Uma boa jornada. Muito obrigado mais uma vez. Amanhã, sexta-feira, de volta às 11 horas no Cidade Revista e às 19 no Flash. Grande abraço, uma boa noite e até amanhã.

0: Está no ar a Voz do Brasil. As notícias do governo federal que movimentaram o país no dia de hoje.
1: Olá, boa noite.
2: Boa noite para você que nos acompanha em todo o país.
1: Quinta-feira, 24 de setembro de 2026.
2: Vamos aos destaques do dia.
1: Segurança pública.
2: Operação investiga suspeita de ocultação de patrimônio e lavagem de dinheiro na compra de distribuidora de combustíveis. Luana Karen.
3: O objetivo da operação é desvendar a utilização de estruturas complexas de lavagem de dinheiro e ocultação de patrimônio no setor de combustíveis.
1: Tráfico de pessoas é crime.
2: E você sabe como identificar e combater esse tipo de ação?
1: Conversamos sobre o assunto com o diretor de migrações do Ministério da Justiça e Segurança Pública, Victor Semple.
2: Ele fez um alerta para formas de aliciamento, sinais de risco e medidas de prevenção e proteção.
4: É sempre bom a gente desconfiar daquela oferta de emprego no exterior, sem maiores detalhes, aquela questão do dinheiro fácil, né? Não existe dinheiro fácil.
1: Memória do Brasil ganha vida com a recuperação de imagens históricas.
2: Cinemateca abre as portas do passado e permite a visita pela internet. Gabriela Noronha.
5: Pesquisadores estão digitalizando mais de 180 mil rolos de telereportagens e cinejornais da TV Tupi, a primeira emissora de televisão do país.
1: Hoje na apresentação da Voz do Brasil, eu, Mariana Jungmann e Luciano Seixas.
2: E acompanhe a gente ao vivo, acesse radiogov.ebc.com.br ou o canal Gov na sua TV aberta.
1: Foi deflagrada hoje mais uma fase da Operação Carbono Oculto.
2: O objetivo é investigar conexões financeiras e estruturas utilizadas para crimes de lavagem de dinheiro ligados ao setor de combustíveis.
1: Estão sendo cumpridos mandados de busca e apreensão em 7 estados do país.
3: A terceira fase da Operação Carbono Oculto cumpriu mandados de busca e apreensão em endereços vinculados a 13 pessoas físicas e 19 pessoas jurídicas em São Paulo, Espírito Santo, Goiás, Mato Grosso, Minas Gerais, Rio de Janeiro e Santa Catarina. O objetivo da operação é desvendar a utilização de estruturas complexas de lavagem de dinheiro e ocultação de patrimônio no setor de combustíveis. Entre os alvos estão uma usina na sucroalcooleira do interior de São Paulo, além de empresas do sistema financeiro, as fintechs, fundos de investimento, escritórios de advocacia, bancos, empresas de fachada, administradoras de recursos e uma das maiores distribuidoras de combustíveis do país. O superintendente substituto da Receita Federal em São Paulo, Cláudio Ferrer, detalhou o esquema.
6: A gente tem uma operação que foi a aquisição de uma distribuidora na ordem de 100 milhões de reais. Só que para essa aquisição dessa distribuidora, primeiro, houve uma aquisição de uma usina sucroalcooleira. Para aquisição dessa usina, você teve a estruturação de fundos de investimento. Em resumo, é uma estrutura extremamente complexa. A gente está falando aí, pelo menos, de umas 6, 7 camadas de estruturas de fundos de investimento até chegar nessa aquisição.
3: O ministro da Fazenda, Dario Durigan, comentou sobre os desafios da Operação Carbono Oculto e a necessidade de um trabalho coordenado entre os órgãos de inteligência para fazer frente ao crime organizado.
7: As entidades do sistema financeiro têm a obrigação de informar para as autoridades, seja para o Banco Central, seja para a Receita, movimentações estranhas. Se essa informação não chega, você dificulta a autoridade. Então, o que nós estamos vendo é que muitas fintechs, muitos bancos, muitas administradoras não só deixam de fazer a comunicação devida para as autoridades, como foram capturadas, estão a serviço do crime organizado. Portanto, a dificuldade de elucidação, ela exige que nós tenhamos coordenação entre os vários órgãos de inteligência, porque senão a gente não consegue.
3: Ao longo de 5 anos, a organização criminosa teria movimentado 11 bilhões e 600 milhões de reais entre lavagem de dinheiro e ocultação de patrimônio. Cláudio Ferrer, da Receita Federal, destacou que as investigações continuam.
6: Enquanto a gente não conseguir debelar dentro do mercado de combustíveis essas estruturas, a investigação não vai parar. O desafio do Estado brasileiro é conseguir sanear esse mercado financeiro para que o crime organizado não consiga crescer e aí nós consigamos efetivamente asfixiar essa economia do crime.
3: A primeira fase da Operação Carbono Oculto foi deflagrada em agosto de 2025 pela Receita Federal, pelo Ministério Ministério Público de São Paulo e pela Polícia Federal, com foco em adulteração de combustíveis. A segunda fase aconteceu em maio deste ano, já com foco na movimentação financeira das fintechs. Reportagem Luana Karen.
2: Mais de 1.300 páginas e perfis usados para divulgar plataformas de apostas irregulares foram retirados do Facebook e do Instagram.
1: A medida foi determinada pelo Ministério da Justiça e Segurança Pública depois que o Laboratório de Operações Cibernéticas apontou páginas nessas redes sociais usadas para divulgar propagandas, vídeos e links de plataformas de apostas.
2: O objetivo é impedir que as redes sociais sejam usadas para atrair novos usuários para sites de apostas que funcionam de forma irregular.
1: As investigações continuam para identificar os responsáveis pelos perfis e encontrar outros canais usados para divulgação de plataformas irregulares.
2: Esta semana é marcada pela luta contra o tráfico de mulheres e crianças, que foi comemorado ontem.
1: Esses dois grupos respondem atualmente pela maior parte das pessoas que são vítimas desse tipo de crime no Brasil.
2: Camboja e países da Europa estão entre os principais destinos e a exploração sexual está entre as maiores finalidades do tráfico.
1: Apesar disso, homens também podem ser aliciados e enviados ao exterior para trabalhos forçados, especialmente em centros de produção de golpes cibernéticos.
2: Nós conversamos com o diretor de migrações do Ministério da Justiça e Segurança Pública, Vitor Semple, sobre os protocolos adotados pelas autoridades brasileiras e o Plano Nacional para coibir o tráfico de pessoas. Acompanhe.
1: Diretor, bem-vindo à Voz do Brasil. Obrigado. Prazer ter o senhor conosco aqui. Importante a gente começar, então, essa entrevista explicando para o nosso ouvinte o que que é tráfico de pessoas, o que que configura esse crime.
4: Olha, boa tarde, obrigado Mariana, Luciano aí pela oportunidade, né? O tráfico de pessoas, ele está tipificado lá no nosso Código Penal, né? No artigo 149A. Ele é identificado como caracterizado no ato de recrutar, aliciar, transportar, transferir ou até manter sob cárcere uma pessoa, né, para fins de violência, para fins de exploração, para fins de redução à condição análoga à de escravo, para fins de exploração sexual e sempre mediante alguma fraude, né, algum abuso, alguma coação, justamente para reduzir essa pessoa, né, à finalidade da exploração.
2: Quais são os sinais que as pessoas devem estar atentas para identificar um possível aliciamento para o tráfico?
4: Olha, o tráfico, ele pode parecer, né, uma coisa de novela, né, como a gente brinca, mas ele está muito próximo da nossa realidade, né? Então é sempre bom a gente desconfiar daquela oferta de emprego, né, no exterior, sem maiores detalhes, aquela questão do dinheiro fácil, né? Não existe dinheiro fácil, a gente sabe disso, né?
2: O governo federal tem um Plano Nacional de Enfrentamento ao Tráfico de Pessoas, né? Que tipo de ações estão previstas nesse plano?
4: A gente sabe, né, que o tráfico de pessoas, como um crime bastante complexo, ele exige uma resposta que não seja de um órgão só, né? Ele exige uma resposta bastante coordenada, né? Então, nós contamos no Plano Nacional com 5 eixos de atuação, né? Desde da prevenção, né? Ou seja, a gente tentar reprimir essas ofertas, né? Desde que a pessoa recebe a oferta, ela já vai saber que ali não é uma oferta interessante, né? Que ela desconfie daquela oferta, né? Então, a prevenção ao crime, desde a responsabilização dos perpetradores desse crime, né? Então, o Estado brasileiro atuando em conjunto para prevenir o crime, responsabilizar o criminoso, se eventualmente o crime ocorrer, mas também prestar uma assistência digna à vítima, né? A vítima de tráfico de pessoas, muitas vezes, ela não é reconhecida como vítima, né? Então ela tem que ter também a informação adequada, a informação segura, para que ela, uma vez submetida a esse tipo de exploração, ela se reconheça como vítima e o Estado também dê conta de atender essa pessoa e reintegrá-la na sociedade.
1: Pois aí, existe inclusive um protocolo, né, para atender as vítimas brasileiras que possam estar nessa situação no exterior. O que prevê esse protocolo?
4: Então, o protocolo, ele é um verdadeiro manual, né? É um passo a passo para todas as autoridades envolvidas nessa cadeia, né, de combate ao tráfico de pessoas, para, uma vez identificando uma vítima brasileira de tráfico no exterior, a gente saber exatamente o que cada agente público tem que fazer. Né? Então, isso vai desde a identificação da vítima, o resgate, eventualmente, que é feito no exterior, naquele local, né? Assistência consular, né? O que isso quer dizer? As embaixadas do Brasil no exterior, os consulados do Brasil no exterior, eles prestam um serviço para essa pessoa brasileira identificada como vítima. Então, portanto, o resgate, a vinda dela para o Brasil e até mesmo a, como eu falei, a reintegração dessa pessoa na sociedade. Ou seja, se ela vai precisar de um atendimento de saúde, se ela vai precisar de um atendimento de assistência social, eventualmente essa pessoa ficou um tempo considerável fora do Brasil e ela precisa ser reintegrada em programas sociais, por exemplo, né, o Cade Único, o BPC, o Bolsa Família. Então, esse protocolo, ele pega toda essa cadeia, desde a identificação da vítima até a plena reinserção dessa pessoa na sociedade brasileira.
2: Quais são os destinos mais comuns de pessoas traficadas do Brasil e para quais finalidades?
4: A gente tem avançado muito na produção e de dados e na identificação desses casos. Então, em 2025, a gente identificou o Camboja como principal destino de vítimas brasileiras de tráfico de pessoas. E também uma diferença em relação a 2024 que a gente observou para o ano passado foi que a exploração sexual passou a ser a principal finalidade dos casos identificados. A gente toma muito cuidado, né, quando vai lidar com esses dados, porque, como eu falei, é um crime de difícil identificação, que envolve uma série de instituições, seja federais, seja estaduais, seja internacionais. Então, a gente tem que ter muito cuidado com esses dados, porque, eventualmente, uma tendência pode até mesmo significar que a gente não está observando o fenômeno como um todo, né? Então, dizer que a exploração sexual e que as mulheres se tornaram as principais vítimas em 2025 não quer dizer que a gente não tenha homens que sempre representaram a maioria das vítimas desse crime, não estejam também sendo submetidas a condições análogas à de escravidão. Então, a gente sempre tem que entender o fenômeno como um todo, né? E nesse aspecto, o Camboja foi o principal destino, seguido por Israel e Itália. Os países da Europa, principalmente, Itália, Bélgica, Suíça, são muito identificados. Se a gente tivesse que apontar o perfil de uma vítima brasileira, seria uma mulher brasileira que é explorada, levada até esses países para fins de exploração sexual. E também nós temos crianças, né? A gente chega nos casos identificados em 2025, 15 a 20% de crianças e adolescentes. Então, também um sinal de alerta aí muito grande para brasileiros sendo aliciados principalmente por redes sociais, né? Aplicativos de mensagens, né? WhatsApp, Discord,
1: Telegram. E aí é para adoção, geralmente? Para adoção ilegal? Para crianças?
4: Na verdade, para todas as finalidades a gente observou, tá? Desde o trabalho infantil até mesmo a exploração sexual de crianças e adolescentes. Então, as crianças representando, né, como quase um quarto das vítimas identificadas no ano passado, para todas as finalidades. Não existe apenas uma finalidade de adoção ilegal, não.
2: Muito bem, nós conversamos com o Vitor Sempel, diretor de Migrações do Ministério da Justiça e Segurança Pública. Muito obrigado por sua entrevista aqui à Voz do Brasil.
4: Muito obrigado.
1: E atenção para os canais de denúncias e orientações sobre tráfico de pessoas.
2: O Disque 100 do Ministério dos Direitos Humanos e da Cidadania para qualquer pessoa, especialmente crianças, e o Ligue 180 voltado para casos envolvendo mulheres.
1: Caso você suspeite ou tenha conhecimento de grupos que atuam dentro do Brasil ou episódios envolvendo tráfico de estrangeiros para o nosso país, deve procurar os canais da Polícia Federal.
2: Ou, em qualquer caso, ligar para a Polícia Civil do seu estado pelo 190.
1: acordo de livre comércio entre o Mercosul e a Associação Europeia de Livre Comércio, a EFTA, formada por Suíça, Noruega, Islândia e Liechtenstein, começa a entrar em vigor no Brasil a partir de 1º de outubro.
2: O decreto que oficializa o acordo foi publicado no Diário Oficial da União. Para o Brasil e a Islândia, as novas regras começam a valer em 1º de outubro. Já para Brasil e Noruega, a aplicação começa em 1º de novembro.
1: O acordo prevê novas condições de acesso para produtos sul-americanos nos países membros, com eliminação e redução de tarifas e regimes específicos de exportação.
2: Para apoiar empresas e setores produtivos com o novo acordo, o Ministério do Desenvolvimento, Indústria, Comércio e Serviços construiu um painel de dados interativo.
1: A ferramenta reúne informações sobre o comércio do Brasil com os quatro países da EFTA, para facilitar o acesso a novas oportunidades de exportação e as vantagens tarifárias oferecidas para os seus produtos.
2: A plataforma está disponível em gov.br/MDIC, na aba Comexvis.
1: A Companhia Nacional de Abastecimento divulgou nesta quinta-feira o terceiro levantamento da safra de café de 2026.
2: O estudo mostra um cenário de crescimento da produção, influenciado pela entrada de novas áreas em produção, pelo uso de tecnologias e por condições climáticas mais favoráveis.
8: A estimativa é de colher 67 milhões e 600 mil sacas de café na safra 2026, que já tem 99% da área colhida. Os dados são do terceiro levantamento da Conab, a Companhia Nacional de Abastecimento, divulgados nesta quinta-feira. O estudo também aponta que a área em produção é estimada em 1 milhão 950 mil hectares. Segundo o gerente de acompanhamento de safras da Conab, Fabiano Vasconcelos, o resultado é influenciado pela entrada de novas áreas em produção, pelo maior uso de tecnologias e insumos e pelas condições climáticas mais favoráveis.
9: Isso aí é fruto de tecnologia, fruto de incremento, fruto de investimento dos produtores rurais, e esse manejo, de certa forma, tem melhorado as produtividades médias da cultura, e a gente acaba percebendo isso também ao longo da série histórica.
8: O destaque da safra é o café arábica, que representa cerca de 70% da produção nacional. A colheita está estimada em 48 milhões e 200 mil sacas. Minas Gerais é o maior produtor da variedade. Nas exportações, o Brasil embarcou em agosto 3 milhões e 800 mil sacas de café de 60 quilos, segundo a Conab. No acumulado de janeiro a agosto, foram exportadas 24 milhões e 600 mil sacas de 60 quilos. Reportagem Luciana Colares de Holanda.
1: A descoberta feita por jovens quilombolas de Pernambuco pode mudar a realidade das casas de farinha no Nordeste.
2: O descarte de um resíduo tóxico chamado manipoeira ganhou uma solução sustentável e criativa.
1: Usando cascas de uma fruta comum na região, a pinha, também conhecida como fruta do conde, estudantes criaram um filtro capaz de manter o solo livre de contaminação do resíduo.
2: A inovação foi destaque em diversas premiações, incluindo a última edição do Prêmio Jovem Cientista.
1: Os detalhes você acompanha agora no quadro Ciência na Prática.
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11: O que parecia ser apenas água descartada na produção de farinha de mandioca, na verdade, escondia um líquido altamente poluente. Foi observando a própria comunidade que uma jovem cientista resolveu agir para transformar um problema em solução.
12: Meu nome é Beatriz Vitória da Silva. Eu venci o Prêmio Jovem Cientista, venci também em primeiro lugar o Prêmio Mercosul da Ciência e da Tecnologia, e atualmente eu estou fazendo faculdade em Economia pela UFCG aqui em Campinas. A gente viu que nas casas de farinha tinha um problema invisível, que é o descarte inadequado da manipoeira. No processo de prensagem, depois que eles fazem a farinha, é descartado um líquido chamado manipoeira. Ela chega a ser 25 vezes mais poluente que o esgoto doméstico.
11: Para descontaminar o solo e melhorar a saúde da comunidade, Beatriz e sua equipe foram investigar o que a própria natureza local oferecia. A resposta estava nas cascas descartadas de uma fruta muito consumida no quilombo, a pinha, também conhecida como fruta do conde.
12: Observando a realidade, você encontra as cascas jogadas no chão. A gente pegou as cascas da pinha, levamos para o laboratório, a gente viu que a farinha das cascas de pinha, ela tem propriedades porosas. Então a gente fez o filtro a partir das cascas de pinha, fazendo a farinha e o carvão ativado, e logo em seguida a gente fez alguns testes que apresentou resultados bastante positivos.
11: O projeto, batizado de Filtropinha, rendeu prêmios nacionais e internacionais e já está mudando de forma permanente a estrutura do quilombo.
12: A gente viu que o filtro, ele realmente tem uma eficácia. Graças à premiação, a gente conseguiu dar continuidade ao Filtropinha. A gente conseguiu, de uma certa forma, resolver o problema da manipoeira. E a gente não está só ajudando a comunidade. A gente está ajudando a nossa futura geração.
11: Acompanhe a pesquisa na página do Prêmio Jovem Cientista. E esse foi o Ciência na Prática, com produção de Warby Calil e edição de Edinaldo Júnior. E nosso encontro com o Saber Científico volta na próxima semana. Até lá.
2: Já pensou em assistir momentos históricos da televisão e do cinema brasileiro no celular ou no computador?
1: A Cinemateca Brasileira disponibiliza repositório digital de arquivos para consulta pública.
2: O trabalho integra a Rede Nacional de Acervos Audiovisuais, coordenada pelo Ministério da Cultura.
1: Instituições públicas e privadas podem aderir ao programa para manter viva a memória cultural do país.
13: Senhoras e senhores telespectadores da televisão Tupi, registramos as primeiras palavras do presidente senhor Jânio Quadros.
14: Registros como esses, que narram eventos marcantes da história do Brasil e do mundo, estão disponíveis no site da Cinemateca Brasileira, graças ao trabalho de pesquisadores que estão catalogando e digitalizando mais de 180 mil rolos de telereportagens e cinejornais da TV Tupi, a primeira emissora de televisão do país. Coordenado pelo historiador e professor da Universidade de São Paulo, Eduardo Moretim, o projeto tem o objetivo de manter vivas as mais de 200 horas de material televisivo.
15: É um projeto que procura colocar de novo em circulação parte desses 180 mil telereportagens da TV Tupi. A preservação, ela precisa estar vinculada à difusão pública.
14: O acervo audiovisual da Cinemateca Brasileira inclui cerca de 250 mil rolos de filmes e mais de 1 milhão de documentos. A instituição hoje faz parte da Rede Nacional de Arquivos Audiovisuais, uma iniciativa coordenada pela Secretaria do Audiovisual do Ministério da Cultura. A rede reúne órgãos públicos e privados para cuidar da memória cultural do país. Daniela Leda, coordenadora de gestão e contratos da Cinemateca Brasileira, explica que a rede busca fortalecer iniciativas de salvaguarda dos acervos.
16: A Rede Nacional de Arquivos Audiovisuais, ela foi criada para realmente fortalecer esse conjunto de políticas públicas de preservação audiovisual.
14: O processo de adesão começa com o envio de documentação pela plataforma gov.br. Em seguida, é realizada uma análise técnica do acervo, como detalha a coordenadora de gestão e contratos da Cinemateca Brasileira, Daniela Leda.
16: Ao aderir à rede, a instituição se compromete a manter os dados atualizados de acervo, a colaborar com o Inventário Nacional de Bens Culturais Audiovisuais e também a adotar e disseminar boas práticas de preservação, descrição e acesso daquele acervo.
14: Segundo o historiador e professor da Universidade de São Paulo, Eduardo Moretim, esses acervos contribuem para construir a memória e também para consolidar a pesquisa histórica e audiovisual.
15: Sem essas imagens, nós não temos essa memória e os pesquisadores não podem, a partir da existência dessas imagens, reconstruir o sentido desse passado.
14: O Banco de Conteúdos Culturais disponibiliza, além de cinejornais e telereportagens, filmes históricos na íntegra, como a obra É Com Esse Que Eu Vou, de 1948.
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14: Aquelas instituições que aderirem à rede passam a ter divulgação institucional e do acervo no portal Filme Cultura. E qualquer cidadão pode revisitar revisitar o passado por imagens na página da Cinemateca Brasileira no endereço cinemateca.org.br. Reportagem Gabriela Noronha.
2: Estão abertas as inscrições para o programa de capacitação em construção industrializada.
1: Realizado pelo Ministério do Desenvolvimento, Indústria, Comércio e Serviços, o curso prepara profissionais para planejar e implementar soluções inovadoras e sustentáveis em obras de infraestrutura.
2: A capacitação gratuita é voltada a gestores públicos e privados, profissionais da construção civil e estudantes.
1: A inscrição pode ser feita por meio da plataforma da Escola Nacional de Administração Pública, no endereço escolavirtual.gov.br.
2: E essas foram as notícias do governo federal.
1: Fique agora com as notícias do Poder Judiciário e do Congresso Nacional. Boa noite.
2: Boa noite para você e até amanhã.
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19: Relator determina que Polícia Federal investigue possíveis irregularidades na atuação da CVM no caso Master.
20: STJ define que banco pode encerrar conta corrente de forma unilateral.
19: TSE mantém indeferida candidatura de Arruda ao governo do Distrito Federal.
20: Boa noite, eu sou Arthur Filho.
19: E eu sou Walter Lima.
20: O ministro do Supremo Tribunal Federal, Flávio Dino, determinou que a Polícia Federal abra investigação sobre possíveis crimes e interferências indevidas na atuação da Comissão de Valores Mobiliários, a CVM, no caso do Banco Master.
19: A decisão considera um relatório que apontou fragilidades estruturais na autarquia e falhas na apuração de denúncia sobre possíveis irregularidades relacionadas ao banco. No relatório, resultado de uma auditoria, o grupo de trabalho da CVM identificou falhas de divulgação de informações em 73% dos 314 processos relacionados ao grupo econômico, deficiência de compliance em 32%.
20: Bancos podem encerrar conta corrente de forma unilateral.
19: E para o STJ, isso não significa violação ao Código de Defesa do Consumidor. Fátima Uchoa.
21: O entendimento do STJ foi firmado em recurso repetitivo e por isso deve ser seguido pelo judiciário de todo o país. Segundo o relator ministro Humberto Martins, a discussão surgiu porque o Código de Defesa do Consumidor considera abusiva a recusa do fornecedor em prestar serviços ou vender produtos a quem esteja disposto a pagar. Mas ele observou que a própria norma prevê exceção para intermediações reguladas por leis especiais, o que abrange a legislação das instituições financeiras e as normas do Conselho Monetário Nacional. Para o ministro, a regra legal se refere à recusa em contratar antes do começo da relação de consumo, diferente de uma conta já contratada.
20: Justiça do Trabalho de Minas Gerais considera discriminatória dispensa de jovem aprendiz grávida com TDAH.
19: Ela foi demitida por suposto desempenho insuficiente. Samanta Flor.
22: A justiça concluiu que não houve uma avaliação objetiva que comprovasse desempenho insuficiente. A aprendiz tinha média 8,43 nas atividades teóricas e não recebeu o acompanhamento adequado no desempenho das funções. A dispensa foi anulada e as empresas foram condenadas a pagar cerca de R$10.700 por danos morais. Como ela estava grávida, também terá direito à indenização referente à estabilidade gestacional.
20: Por 5-2, o Tribunal Superior Eleitoral, TSE, confirmou hoje, quinta-feira, decisão do Tribunal Regional Eleitoral do Distrito Federal, o TREDF, que indeferiu o registro de candidatura de José Roberto Arruda, do PSD, na disputa ao cargo de governador do Distrito Federal nas eleições gerais deste ano.
19: A maioria dos ministros acompanhou o voto do relator, ministro Dias Toffoli, determinando a imediata comunicação da decisão ao Tribunal Regional Eleitoral para cessar a condição subjúdice de José Roberto Arruda na disputa pelo governo do Distrito Federal.
20: Com a decisão, a candidatura de Arruda também não pode mais receber os fundos eleitoral e partidário, e ele deve cessar a campanha, inclusive as inserções no rádio e na TV e a participação em debates.
19: José Roberto Arruda permanece inelegível devido às sucessivas condenações em segunda instância por ato doloso de improbidade administrativa.
20: Ministério Público Federal consegue na justiça a construção de escola indígena em Amarante do Maranhão.
19: A nova escola substitui a antiga unidade que funcionava em condições precárias e não tinha estrutura adequada para atender aos estudantes indígenas. Vanessa Pereira.
5: A nova escola atende os estudantes indígenas da aldeia Guaruru, na terra indígena Arariboia, em Amarante do Maranhão. A obra foi realizada após a ação do MPF, ajuizada em 2023, que apontou as condições precárias da antiga unidade, onde faltavam estrutura e até carteiras para os estudantes. Em vez de reformar o prédio, o governo do Maranhão construiu uma nova escola, concluída em 2025 e já em funcionamento. Na sentença, a justiça reconheceu o cumprimento da obrigação e determinou que a manutenção do prédio ficará a cargo do Estado.
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20: A você uma boa noite.
19: E até amanhã.
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7: Eu sou Humberto Pinheiro e estes são os destaques de hoje do Jornal do Senado, que começa agora. Senado analisa proposta que atualiza serviço Disque Idoso. Projeto dá prioridade a iniciativas voltadas ao esporte feminino. Lei garante continuidade de recursos para projetos de combate ao câncer. Boa noite. O projeto que busca atualizar o programa Disque Idoso, criado em 2007, pode ser analisado pelos senadores. O objetivo é ampliar a prevenção a maus tratos, o acesso à informação e aos direitos. Mais detalhes com o repórter César Mendes.
23: De autoria do senador Paulo Paim, do PT do Rio Grande do Sul, o texto muda o nome do programa Disque Idoso para Disque Pessoa Idosa e amplia as suas funções, já que além de receber denúncias de maus tratos e violência, passará a oferecer também informações sobre direitos, acesso a benefícios, programas governamentais e serviços públicos. Paim explicou que o atendimento será feito dentro do atual Disque 100, serviço gratuito focado no atendimento a grupos vulneráveis, sem a necessidade de criar uma nova central telefônica. Segundo ele, a proteção da pessoa idosa vai além do combate à violência.
24: Amplia os serviços oferecidos, colocando a pessoa, seus direitos e sua dignidade no centro da política pública.
23: A proposta busca ainda fortalecer a articulação entre os órgãos de assistência social, saúde, segurança pública, Ministério Público, Defensoria Pública e Conselhos de Direitos.
7: O Senado pode votar uma proposta que permite o uso da renúncia fiscal de empresas e pessoas físicas no incentivo ao esporte para priorizar projetos voltados ao esporte feminino e destina, no mínimo, 10% dos valores a essas iniciativas. Repórter Lana Dias.
25: Em audiência pública na Comissão de Esporte, a senadora Tereza Leitão, do PT de Pernambuco, relatou a desigualdade no setor, algo que a proposta busca combater.
26: Não é porque a gente compete mulheres com mulheres, mas é porque você, comparando o que o futebol oferece aos homens, com o que o futebol oferece às mulheres, com o que o futebol oferece, o voleibol oferece aos homens, com o que o voleibol oferece às mulheres, em termos de condições de prática esportiva.
25: A proposta prevê limite máximo de valores por proponente, critérios de distribuição regional, equilíbrio entre modalidades esportivas e critérios de alternância ou limitação de acesso a tratamento prioritário para evitar concentração excessiva.
3: Uma nova lei aprovada pelo Senado e sancionada pelo Executivo garante até 2031 a continuidade do incentivo fiscal para empresas que destinam recursos a projetos de combate ao câncer e de atenção à pessoa com deficiência. A reportagem é de Yasmin Rodrigues.
4: A proposta chegou ao Senado depois de passar pela Câmara dos Deputados e foi analisada em regime de urgência pelo plenário. A relatoria ficou com a senadora Mara Gabrilli, do PSD de São Paulo, que defendeu a manutenção do mecanismo como forma de dar previsibilidade às instituições que dependem desses recursos.
8: A prorrogação garantirá a possibilidade de que organizações da sociedade civil sem fins lucrativos, como por exemplo as APAES, o GRAAC, que é o Grupo de Apoio Adolescente à Criança com Câncer, por exemplo, e centros especializados em reabilitação e hospitais do SUS, tenham previsibilidade orçamentária para atendimentos e pesquisas.
4: O Pronon e o Pronas PCD permitem que recursos privados sejam direcionados a projetos previamente aprovados pelo Ministério da Saúde. O primeiro é voltado à prevenção e ao tratamento do câncer. O segundo apoia ações de prevenção e reabilitação de pessoas com deficiência.
3: Também foi sancionada pela Presidência da República a lei aprovada pelo Senado que institui o programa Institucional de Bolsa de Iniciação à Docência, PIBID, como política de Estado. A norma estabelece objetivos, modalidades de bolsas e regras para o programa de formação inicial de professores da educação básica. A reportagem é de Pedro Pincer.
9: A nova regra estabelece que o PIBID será desenvolvido no Ministério da Educação e na CAPES, em parceria com instituições de ensino superior e redes públicas de educação básica. As ações de formação poderão ser voltadas às diferentes etapas e modalidades da educação básica.

0: Isso inclui educação do campo, escolar indígena, escolar quilombola, especial, bilíngue de surdos e de jovens e adultos. A relatora, senadora Damaris Alves, do Republicanos do Distrito Federal, destacou a importância da iniciativa.
1: É certo que o fortalecimento da docência por meio do PIBID é um instrumento direto e hábil para assegurar a qualidade do ensino. O programa pode contribuir com a realização do princípio constitucional de valorização dos profissionais da educação. Deste modo, o PIBID atua diretamente na raiz dessa valorização.
0: Foi vetado o artigo que tratava das despesas do programa. O dispositivo previa que elas seriam custeadas por dotações orçamentárias destinadas anualmente ao MEC e à CAPES e proibia a redução dos valores das bolsas e o contingenciamento das despesas do programa.
2: 38% das mulheres com deficiência no país já sofreram algum tipo de violência doméstica. Foi o que revelou uma pesquisa inédita do Senado. As vítimas ainda enfrentam o despreparo dos agentes públicos na hora da denúncia. Repórter Patrícia Oliveira.
3: 83% das mulheres com deficiência vítimas de violência doméstica não denunciam o agressor, porque na maioria das vezes se trata de um marido ou parceiro de quem dependem economicamente. Os dados apresentados em uma audiência pública na Comissão de Direitos Humanos também apontaram que apenas 31% dessas vítimas buscam uma delegacia especializada e ainda enfrentam barreiras físicas e dificuldades no atendimento, como destacou a vice-presidente do Instituto Maria da Penha, Regina Célia Barbosa.
4: Ou por ignorância, ou por negligência, ou por falta de sensibilidade a sua condição de deficiência.
3: De acordo com a pesquisa, mulheres com deficiência estão mais expostas à violência sexual e financeira. Para Priscila Celares, do Ministério dos Direitos Humanos e da Cidadania, os novos dados poderão embasar mais iniciativas governamentais.
5: E com isso conseguir desenvolver e articular políticas públicas que sejam mais específicas.
3: A pesquisa feita pelo Instituto Data Senado e o Observatório da Mulher contra a Violência é a primeira da série histórica iniciada em 2005 a destacar especificamente a realidade das mulheres com deficiência.
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2: Os brasileiros vão eleger no dia 4 de outubro 1.059 deputados que vão atuar nas assembleias legislativas e na Câmara Distrital do Distrito Federal. Mas você sabe quais os papéis desses deputados? Confira na reportagem de Rodrigo Rezende.
7: Os deputados estaduais e distritais são representantes da população nas assembleias legislativas de cada estado e na Câmara Legislativa, no caso do Distrito Federal. Uma vez eleitos, eles têm mandato de 4 anos. Todos esses deputados, 1.059 no total, colaboram na organização da administração estadual, como explica o consultor legislativo do Senado, Gilberto Guerzoni.
8: O Brasil é uma república federativa, então os estados têm autonomia e legislam sobre uma série de temas, além da sua própria organização, segurança pública, saúde, educação, meio ambiente, cultura, além de aprovar as leis estaduais e distritais, né? No caso do Distrito Federal, os deputados estaduais e distritais também são responsáveis pela fiscalização dos governos, né? Do governo do estado e do governo do Distrito Federal.
7: Para exercer essa fiscalização, os deputados podem solicitar informações a órgãos públicos, convocar autoridades para prestar esclarecimentos e criar comissões parlamentares de inquérito, as CPIs. Os deputados estaduais e distritais também votam o orçamento dos estados e do DF e propostas de leis de iniciativa dos governadores. No caso do Distrito Federal, há uma particularidade. Como o DF não possui municípios, os deputados distritais tratam tanto de temas de competência estadual quanto de assuntos que em outras partes do país seriam discutidos por vereadores.
2: Com trabalhos técnicos de Eliseu Caires, o Jornal do Senado fica por aqui. Acompanhe agora as notícias da Câmara dos Deputados. Boa noite e até amanhã.
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9: plenário pode aumentar folga remunerada do trabalhador que doar sangue.
10: Projeto estende auxílio acompanhante a todos os tipos de aposentadoria.
11: Comissão estabelece parâmetros para acervos de livros em salas de aula.
12: Boa noite. Estudantes de 4 a 11 anos de idade poderão contar com acervo de livros nas salas de aula. A ideia é incentivar a formação de jovens leitores, como informa a repórter Mônica Tati.
13: Proposta aprovada pela Comissão de Educação da Câmara dos Deputados prevê que as salas de aula da pré-escola e dos anos iniciais do ensino fundamental tenham acervo de livros. O texto insere o dispositivo na Lei das Bibliotecas. O acervo seria formado por livros paradidáticos e de literatura infantil, destinados ao uso de alunos e professores. O deputado Tarcísio Mota, do PSOL do Rio de Janeiro, que leu o parecer do relator, o deputado Pedro Kizai, do PT de Santa Catarina, destaca que o projeto fortalece o Sistema Nacional de Bibliotecas Escolares e é essencial para formar novos leitores.
14: Nós temos, infelizmente, caído o número de leitores na sociedade brasileira. E nós sabemos que o livro é uma janela para o mundo, é a possibilidade de ampliar os nossos horizontes. E quando isso é feito desde o início, na pré-escola, isso é decisivo, não só para aquela criança poder adquirir mais hábitos de leitura, ampliar os seus horizontes, mas para que a própria educação funcione. Nós temos evidências científicas que demonstram que em famílias onde há crianças leitoras, essas crianças aprendem mais, aprendem melhor, têm, portanto, sucesso no fluxo escolar.
13: O projeto, que prevê a formação de acervos de livros nas salas de aula para crianças de 4 a 11 anos, aguarda a apreciação da Comissão de Constituição e Justiça. Se for aprovado, pode seguir direto para o Senado. Da Rádio Câmara de Brasília, Mônica Tati.
15: Saúde.
9: Luiz Tibé, do Avante de Minas Gerais, apresentou o projeto para viabilizar no SUS o uso experimental da polilaminina em pacientes com lesões recentes na medula ou paralisias causadas por traumas. Ele explica que o tratamento vai depender de indicação médica e autorização dos órgãos competentes.
12: Luiz Tibé aponta que a polilaminina é estudada pelo potencial de regenerar fibras nervosas lesionadas. A proposta do congressista dá prioridade a pacientes da rede pública com lesão medular aguda, que deverão ser acompanhados por equipe especializada durante a pesquisa.
9: Gustinho Ribeiro, do PP de Sergipe, apresentou o projeto que cria regras especiais para a renegociação de dívidas de pessoas acometidas por doenças crônicas incapacitantes. Para ter acesso ao benefício, é preciso comprovar o impacto dos custos do tratamento ou a perda da capacidade financeira causada pela doença.
12: Pelo texto de Gustinho Ribeiro, a conciliação prevê mais prazo para pagamento, redução de juros e parcelamento da dívida. Segundo ele, a medida busca proteger pacientes em situação de vulnerabilidade e evitar que o superendividamento comprometa o tratamento de saúde.
9: Marcos Soares, do PSDB do Rio de Janeiro, propõe a criação do Programa Nacional de Educação Cosmética e Cuidado com a Pele nas escolas. A iniciativa prevê ações dos Ministérios da Educação e da Saúde sobre higiene, proteção solar e cuidados com a pele.
12: Marcos Soares explica que o objetivo é promover campanhas de conscientização para combater a desinformação sobre rotinas de beleza. O parlamentar argumenta que a proposta pode ajudar a prevenir danos causados pelo uso inadequado de cosméticos.
15: Segurança Pública.
9: A Comissão da Câmara aprovou o programa de atendimento a vulneráveis vítimas de estupro com o objetivo de humanizar o acolhimento e garantir a coleta de provas contra o agressor. Saiba mais sobre o assunto na reportagem de Maria Neves.
16: A Comissão de Segurança Pública da Câmara dos Deputados aprovou o projeto que institui um modelo nacional de atendimento humanizado e de coleta de provas para casos de estupro de vulnerável, chamado Ação Protetiva 360 graus. Pela proposta, estados e municípios que aderirem ao programa terão de criar núcleos de atendimento humanizado e multidisciplinar às vítimas. Na versão aprovada, o relator deputado Paulo Bilinski, do PL Paulista, prevê que as autoridades deverão realizar a coleta de provas imediatamente, ainda no local de acolhimento. De acordo com o parlamentar, a literatura forense estima que as

0: programa é importante principalmente porque a maior parte dos abusos sexuais de vulneráveis ocorre dentro de casa e o agressor quase sempre permanece impune.
1: A ação protetiva 360 tem por objetivo proteger crianças e adolescentes do crime chamado estupro de vulnerável. É o estupro praticado contra menores de 14 anos, que acontece na maioria das vezes dentro de casa. Outro dado assustador é que a grande maioria das vítimas tem de 4 a 8 anos. E outro dado alarmante: em 80% dos casos, o estuprador é inocentado por falta de prova material, falta de DNA.
0: De acordo com o delegado da Cunha, iniciativa semelhante ao programa proposto já foi adotada na Baixada Santista, em São Paulo, e dobrou o número de condenações de agressores sexuais de vulneráveis. Pela legislação, além de menores de 14 anos, são consideradas vulneráveis pessoas que não têm discernimento ou não podem oferecer resistência ao estupro, devido a alguma doença ou neurodivergência, por exemplo. O texto aprovado estabelece também quem pode acionar os núcleos de atendimento no caso de suspeita de estupro de vulnerável. Além da própria vítima e de familiares, estão na lista profissionais de saúde ou de assistência social e integrantes do conselho tutelar. Além disso, a versão do relator, delegado Paulo Bilinski, prevê que quando o pai, a mãe ou o responsável legal for suspeito do crime, a justiça poderá autorizar a coleta de material biológico. Segundo o deputado, a medida evita que o próprio agressor impeça a preservação dos vestígios criminais. Ainda de acordo com a proposta, sempre que houver suspeita, o núcleo de acolhimento da vítima vulnerável deverá comunicar à autoridade policial competente em no máximo 12 horas. Delegado Paulo Bilinski argumenta que a comunicação estabelece o elo entre o programa de atendimento e o sistema de persecução penal. Sem ela, afirma que o fluxo de atendimento poderia funcionar integralmente, sem jamais levar à responsabilização do agressor. A proposta que institui um modelo nacional de atendimento humanizado e de coleta de provas para casos de estupro de vulnerável ainda será analisada por 3 comissões da Câmara. Se aprovada em todas, poderá seguir para análise do Senado. Da Rádio Câmara de Brasília, Maria Neves.
2: Projeto de Cezinha de Madureira, do PL de São Paulo, prevê a ampliação para 12 meses do prazo para apresentar queixa em infrações praticadas contra crianças, adolescentes e idosos. A proposta altera a legislação para dobrar o tempo atualmente concedido às vítimas ou a seus responsáveis.
3: Cezinha de Madureira argumenta que o período de 6 meses é insuficiente para que famílias ou idosos processem o trauma emocional e formalizem denúncias. Ele ressalta que o ajuste alinha a legislação à ampliação do prazo já concedido a mulheres vítimas de violência doméstica.
2: Como estratégia de prevenção e enfrentamento à violência, Antônio Carlos Rodrigues, do Podemos de São Paulo, quer ampliar a autonomia financeira das mulheres. Projeto apresentado pelo deputado prevê qualificação profissional, acesso a crédito e incentivo ao empreendedorismo feminino.
3: Antônio Carlos Rodrigues ressalta que o projeto dá prioridade para mulheres vítimas de violência doméstica em situação de vulnerabilidade ou responsáveis pelo sustento da família. Ele afirma que o acesso ao trabalho e à renda podem ajudar essas mulheres a romper relações abusivas.
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6: Trabalho.
2: Pedro Westphalen, do PP do Rio Grande do Sul, apoia projeto que permite o aproveitamento de médicos, dentistas, farmacêuticos,

0: farmacêuticos e veterinários pelas forças policiais estaduais. O relator defende o redirecionamento de profissionais dispensados por excesso de contingente nas Forças Armadas.
1: Pedro Westphalen avalia que a cooperação entre União e Estados fortalece o atendimento médico dos agentes de segurança. Na visão do parlamentar, a medida amplia a capacidade de resposta do Estado em emergências sanitárias e calamidades, sem gerar custo extra às Forças Armadas.
0: Projeto de Davi Soares, do Podemos de São Paulo, reduz para 35 horas semanais a jornada máxima de trabalho dos professores da educação básica. O texto estabelece ainda que a nova regra se aplica tanto ao ensino público quanto às escolas privadas sem redução salarial.
1: Davi Soares sustenta que a sobrecarga de tarefas como correção de provas e planejamento de aulas tem provocado a síndrome de burnout entre os docentes. Para o congressista, a redução da jornada ajuda a preservar a saúde dos trabalhadores e melhorar a qualidade do ensino.
0: Celso Sabino, do PDT do Pará, quer estender o direito ao abono salarial aos empregados domésticos. A proposta garante o pagamento do benefício aos trabalhadores da categoria que tenham atuado por pelo menos 30 dias no ano base e recebam remuneração mensal dentro dos limites legais.
1: Celso Sabino argumenta que a medida corrige uma distorção histórica na legislação que hoje nega o benefício à classe por ausência de contribuição do empregador físico ao PIS. Ele ressalta que o custeio será feito com recursos do Fundo de Amparo ao Trabalhador, sem gerar novos encargos aos contratantes.
2: Votação.
0: O plenário da Câmara pode votar projeto que aumenta de 1 para 2 dias a folga remunerada do trabalhador que doar sangue. O repórter Antônio Vital tem os detalhes.
3: Pode ser votado a qualquer momento no plenário da Câmara projeto que aumenta de 1 para 2 dias por ano o direito do trabalhador faltar ao serviço para doar sangue. De acordo com a proposta, o empregado poderá deixar de comparecer ao serviço 1 dia a cada 6 meses, sem desconto no salário, desde que comprove a doação. O autor do projeto, o deputado doutor Luizinho, do PP do Rio de Janeiro, disse que ampliar o incentivo é uma medida de baixo custo e elevado impacto. Ele justificou a proposta como necessária para manter os estoques seguros e regulares, já que uma folga por ano não é mais suficiente para atender a demanda diante do aumento da população.
4: Quando a gente permite que um trabalhador, uma vez no ano, faça a doação de sangue e possa se ausentar do trabalho, a gente tinha uma população brasileira. Hoje nós temos mais presentes que o dobro da população. E a cada dia, o número de acidentes com motocicletas, acidentes nas estradas, leva no aumento da necessidade de captação de sangue. Permitirá certamente, presidente, que a gente quase dobre a nossa capacidade de captação de sangue no Brasil.
3: De acordo com o Ministério da Saúde, o Brasil necessita, em média, de 5 mil bolsas de sangue por dia para atender a necessidade. E os hemocentros enfrentam oscilações periódicas abaixo da média, principalmente em períodos de feriados prolongados e férias escolares, quando diminui o número de doadores. O projeto ganhou regime de urgência, o que permite que seja votado diretamente no plenário da Câmara, sem passar pela análise das comissões permanentes da Casa. A urgência foi aprovada de maneira simbólica, sem votos contrários, e foi defendida por deputados de vários partidos, como Cabo Gilberto Silva, do PL da Paraíba. Ele destacou a necessidade de aumentar o número de doadores.
5: A questão das doações de sangue, às vezes no Brasil, reduz o ritmo, e sobretudo nas questões de festejos com vários acidentes, e os bancos de sangue precisam estar sempre prontos para atender a demanda da sociedade.
3: A manutenção de estoques de sangue é essencial ao funcionamento do Sistema Único de Saúde, o SUS, já que ele é usado em procedimentos de urgência e emergência, cirurgias de média e alta complexidade, tratamentos de câncer, doenças hematológicas e atendimentos obstétricos. Ainda não há data para votação no plenário da Câmara do projeto que aumenta de 1 para 2 dias por ano o direito do trabalhador faltar ao serviço para doar sangue. Da Rádio Câmara, de Brasília, Antônio Vital.
2: Economia.
1: Permitir que cuidadores de pessoas com deficiência empreendam com um MEI sem a perda imediata do benefício de prestação continuada é o objetivo do projeto de Rafael Prudente, do MDB do Distrito Federal. O texto prevê um período de transição de 2 anos em que rendimentos de até 2 salários mínimos não entram no cálculo do benefício.
0: Rafael Prudente argumenta que a iniciativa estimula a formalização das famílias sem comprometer o amparo social. O parlamentar defende ainda a garantia de restabelecimento simplificado do auxílio caso o empreendimento do cuidador feche.
1: Professor Alcides. Alcides, do PSDB de Goiás, propõe criar o Programa Nacional de Geração Distribuída com Créditos de Carbono para conectar pequenos e médios geradores de energia renovável ao mercado voluntário de emissões.
0: Professor Alcides explica que a medida preenche uma lacuna entre o marco legal da geração distribuída e o Sistema Brasileiro de Comércio de Emissões. Para ele, a unificação possibilita a geração de renda extra para famílias e produtores rurais, além de estimular novos investimentos em fontes limpas no país.
2: Transportes.
1: Comissão aprova a proposta que permite grupos considerados mais vulneráveis desembarcar fora do ponto de ônibus durante a noite, como explica a repórter Paula Bittar.
6: A Comissão de Constituição e Justiça da Câmara aprovou um projeto de lei que permite a mulheres, pessoas idosas, pessoas com deficiência ou mobilidade reduzida escolher o local de desembarque dos veículos de transporte coletivo urbano no período entre as 8 da noite e as 5 da manhã, respeitado o trajeto da linha. De acordo com o texto aprovado, o motorista deve observar as condições de segurança ao parar para o desembarque. O relator, deputado Áureo Ribeiro, do Solidariedade do Rio de Janeiro, descartou a possibilidade de a proposta ser discriminatória com relação a homens não idosos, tendo em vista que o objetivo é proteger as pessoas mais vulneráveis, não se tratando de discriminação sem justo motivo.
7: É uma medida que pode fazer uma diferença muito importante na rotina de quem depende do transporte coletivo, especialmente mulheres, idosos e pessoas que precisam caminhar por trajetos escuros ou considerados inseguros até chegar à sua casa. A proposta busca dar mais proteção e flexibilidade, permitindo que o passageiro possa desembarcar em um local mais próximo e seguro, respeitando as condições de circulação e segurança do transporte.
6: A proposta, que permite a mulheres e pessoas idosas com deficiência ou mobilidade reduzida escolher o local de desembarque dos veículos de transporte coletivo urbano no período entre as 8 da noite e as 5 da manhã, pode seguir agora para a análise do Senado, a menos que haja recurso para votação antes pelo plenário da Câmara. Da Rádio Câmara de Brasília, Paula Bittar.
2: Cultura.
0: Capitão Augusto, do PL de São Paulo, defende a criação do Programa Nacional de Proteção e Resiliência da Atividade Circense, chamado de Circo Seguro. Segundo o deputado, o objetivo é garantir apoio financeiro para reparar estruturas e equipamentos de circos destruídos por intempéries.
1: Pelo projeto de Capitão Augusto, o programa vai subsidiar a contratação de seguros e oferecer financiamentos com juros reduzidos para circos de pequeno porte. Para o parlamentar, a medida preserva uma tradição cultural e protege a renda de centenas de famílias.
2: Homenagem.
0: Dimas Fabiano, do PP de Minas Gerais, sugere a inscrição do nome de Francisco de Paula Vitor, o Padre Vitor, no livro dos heróis e heroínas da pátria. O deputado argumenta que o homenageado superou o preconceito e a pobreza para se tornar um dos religiosos mais venerados do estado.
1: Dimas Fabiano exalta a atuação do Padre Vitor na educação e no acolhimento dos mais necessitados na cidade de Três Pontas. O parlamentar considera o Beato um símbolo nacional de fé, resistência e solidariedade.
0: Termina agora o jornal Câmara dos Deputados, produzido pela Rádio Câmara, com trabalhos técnicos de Wellington Teles e apresentação de Val Monteiro.
2: 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Boa noite.

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